0: 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Vamos com mais música, nosso amigo Altamir.
1: É isso aí, então. Agradecendo aí o pessoal de Dois Vizinhos, que estão aí presentes também, aí, o nosso amigo Denilson, o povo lá do fundo, o pessoal aqui. E o pessoal de casa, aquele abraço. E quem quiser dançar, arredar as cadeiras e dançar. Então vamos com a música da Banda Enigma, Noites Mal Dormidas.

0: É o programa Sexta-feira na Querência. Agradecendo o pessoal presente, agradecendo você aí também de casa. Vamos chamando nosso amigo Gilson, lá dois vizinhos, para vir se aproximando para fazer a próxima música. Enquanto ele se ajeita, vamos falar em nome do Rei dos Espetinhos. 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E convidando o pessoal, amanhã, sabadão, a partir das 21 horas, tem bailão aqui do Neri. Não perca, venha se divertir, tomar aquele quentão, aquela cuba e aquela cervejinha geladinha em si e dançar até de madrugada. E lembrando que domingão, o Bando Sendo Amor está lá no baile Olaria, lá no Colégio José Penso Baixo. Então, todo mundo convidado a participar domingão. E outra sequência, meu amigo Gilson vai fazer mais umas modas para nós.
1: Beleza, estamos por aqui então, né? Todo o pessoal que já cantaram por aqui. O Altamir acabou de cantar, cantou bonito para todo o pessoal. Sempre acompanha, né? O Barbosa também, tomando chimarrão ali, também cantou bonito, né? Demais pessoal que estão presentes, né? E nós estamos por aqui, vamos cantar mais uma de banda. Pessoal, às vezes falam assim, por que que eu tô com o caderno sempre na frente aqui, ó? É porque a gente cantou tempo com Gilson e Godoy, né? Programa, nós fazíamos um programa na Rádio Educador Doizinho, né? Nós fazia sempre sertaneja, né? Depois eu tirei de bandas, agora eu tô sempre aqui porque nós cantávamos sertaneja, né? Mas a gente canta sertaneja, canta um monte de música sem tá olhando na folha, né? Mas agora a gente tirou umas diferentes, que a gente nem cantava de banda para começar, né? Daí a gente sempre olha na folha aqui para não se perder, né? Mas sertanejo a gente canta um monte, assim, sem você ter nada na frente aqui, né? Todo o pessoal de Jaraguá do Sul, pessoal lá, a Edna Michels, minha irmã, o Ed também, né? Ela acabou de ter um bebezinho ontem, né? Nasceu o nenenzinho dela. Parabéns para ela. Vamos lá, Edmilson, Dor da Paixão.

0: É o programa Sexta-feira na Querência. Esse foi nosso amigo Gilson cantando uma de arrasar o coração, né? Hoje é dia dos namorados, uma sexta-feira fria, né? Agradecendo o pessoal presente, agradecendo nossos cantores que estão cantando, agradecendo você também de casa, das cidades vizinhas, aí Francisco Beltrone, Asmar, Nova Esperança, pessoal de Nova Prata, pessoal Nova Esperança, das comunidades também de Rio Gavião, Rio Varanda, todo o pessoal que sempre nos acompanha, curte e compartilha e comenta o nosso programa. Né? Hoje, sozinho, meu amigo Weber, hoje está comemorando o Dia dos Namorados com a sua esposa, né? Mas sexta-feira ele vai estar aí de volta junto com a gente no nosso programa, né? Aquele abraço para ele, né? Depois vai estar ligadinho e vai acompanhar a nossa live depois. Enquanto meu amigo Gil se ajeita para fazer mais uma música, vou falar em nome do Ofertão Chapecó. 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E vamos com mais música, meu amigo Gilson.
1: Beleza, estamos por aqui novamente. Pessoal, Margarete Mota também, todos seus familiares lá do Rio Grande do Sul, né? Esse dia a Zilda Marquezine ali, Pilar, dois vizinhos, né? Sempre acompanha e falou, por que não manda um abraço a nós? Nós conhecidos há muitos anos, né? Um abraço, ela sempre acompanha. Aí o João Pilar, seu esposo, né? Que tem a imobiliária Pilar em dois vizinhos, né? Sempre acompanhando também. E a todo o pessoal que estão presente por aqui. Vamos lá, então, não super ter despedido. Vamos lá, Edmilson.

0: É o programa Sexta-feira na Querência. Esse é o nosso amigo Gilson, lá de Dois Vizinhos, fazendo os modão aí pra nós. Vamos chamando então o Itilneri pra vir se aproximando, pra fazer as próximas músicas pra nós. 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E vamos com mais música, então? Neri e Ita vão fazer mais umas modas aí pra nós.
1: É isso aí, Tainara, então. Vamos fazer mais um modão, né, Neri? Oferecer pro meu amigo Vardo, que tá aqui, a sua esposa. Ô, meu amigo, velho. Vai pra tu. E mais, pô, os irmãos dele também, o Pedrinho, o Padre Jardo. Olá em São Jorge do Oeste, pra aquelas bandas lá. Vai pra tudo eles. E pro pessoal que tá assistindo em casa, né? Escutando e aqui também, né? Apresenta.
2: Isso aí, né?
1: Pra tu.
2: Oferecer pro pessoal de Dois Vizinhos, então, né? Pessoal que tá aí também, lá na mesa, né? O seu Altair. Seu Altair aí de Dois Vizinhos. Também a Cleonir, né? Tá aí também. E dizer aí que tem o pessoal também de Xanxerê que está aí presente, né? É, nosso amigo Carlos César, isso aí, né? Parabéns aí, obrigado. Também a Cirlei, né? Aí de Xanxerê. Dizer que é o seguinte, né? Que o seu Altair está a fim de fazer o noivado hoje, né? vamos fazer aqui hoje o noivado dele. Está ansiada, né? Ele é aquele lado doidinho, participa aí da banda Senha do Amor, quando vai tocar lá, sempre, né? Sempre aí, estava falando para mim aí que curte os piá sempre no bailão dele lá, nos idosos, né? Vamos cantar então, Ita?
1: Vamos.
2: Vamos fazer modão, né? Hein?
1: Vamos de modão, então.

0: É o programa Sexta-feira na Querência. Agradecendo o pessoal presente, agradecendo você aí de casa, está nos acompanhando ao vivo. Você, pessoal que curte, compartilha e comenta nosso programa. E convidando o Arraiá do Penso Bage na Olaria, domingão, dia 14/6, início às 16 horas, apresentações de dança e depois muitas comidas típicas, né? E depois aquele mega bailão cabana Senha do Amor. Então não perca. Venha se divertir no Arraiá Penso Bajo e do colégio, né? Então não perca, é domingão agora. Pessoal, tá todo mundo convidado a participar junto com a banda Senha do Amor. Enquanto nossas músicas, a gente, para fazer mais uma música, vamos falar em nome do MC Lavacar. 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E convidando o pessoal, amanhã, sabadão, a partir das 21 horas, vai ter bailão do Neri. Não perca, venha fazer a festa, se divertir, vai ter quentão, uísque e muita música boa. E vamos dar sequência, então. Nerito, vamos fazer mais uma música para nós.
1: Muito bem, agora vamos visitar as fronteiras, né, Ita?
2: É isso aí, vamos dar uma volta ao país, né?
1: Vamos dar uma volta no país, então? Nós aqui é só modão, né?
2: Tudo meio estranho, né?

É o programa Sexta-feira na Querência. Agradecendo o pessoal presente, agradecendo você aí de casa. Vamos chamar minha amiga Goretinha, né? Pra ir se aproximando, pra fazer a próxima música. 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

0: 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Vamos dar boa noite à minha amiga Goretinha.
1: Boa noite, meu povo. Há mais de um ano que eu não estaria mais aqui, mas hoje retornei. Disse, Santo Antônio me trouxe aqui. Não tenho namorado, e daí? Meu namorado é a música.
0: Seja bem-vindo de novo, Goretinha.
1: Obrigado. Me perdoe se às vezes eu não consegui chegar ao tom, mas eu vou cantar. Amargurado. Vamos lá, professor.

0: É o programa Sexta-feira na Querência. Essa é a nossa amiga Goretin, agradecendo o pessoal presente, agradecendo você aí de casa que nos acompanha toda sexta-feira. Agradecendo também as cidades vizinhas, dois vizinhos, o pessoal do Francisco Beltrão também, que sempre estão na nossa companhia, nos acompanhando, né? 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E vamos com mais música? Minha amiga Goretinha de Jesus vai fazer mais um modão aí pra nós.
1: Essa música eu ofereço para todos os enamorados, os casais que se amam, respeite a cada um. E por isso eu digo que Deus abençoe a cada casal, que sejam sempre felizes. É o meu voto para todos vocês. Por isso eu canto.

0: É o programa Sexta-feira da Querência. Essa é a nossa amiga Goretinha de Jesus, fazendo só musicão, também apaixonado, né? Hoje, sexta-feira, dia dos namorados, né? Enquanto vamos chamando mais um cantor para aproximar, nosso amigo Otamir, para vir se ajeitando para a próxima música, agradecendo o pessoal presente, agradecendo também você aí de casa, que nos acompanha ao vivo, direto do Facebook, e também nos acompanha pela Rádio Independência na 94.1, né? A gente agradece cada um de vocês. Enquanto ele se ajeita para fazer a próxima música, lembrando que dia 21 tem aniversário lá no Esporte Clube Vila Nova do nosso amigo Nelson Ferreira, né? 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Vamos com mais música, nosso amigo Altamir lá de Boa Esperança vai fazer mais umas músicas aí para nós.
1: É isso aí, então, Itainara. Agradecendo a cada um que está chegando, hein, convidando, que daqui a pouco tem um arrasta-pé com a banda Senha do Amor. Então, vai para quem está ouvindo, pode arredar as cadeiras lá e dançar só numa lajota com o Cleito Borges.

0: É o programa Sexta-feira na Querência, agradecendo o pessoal presente, agradecendo nossos cantores, também o pessoal que está nos assistindo ao vivo, também pelo Facebook, a gente agradece cada um de vocês, depois já vai mandar um alô pessoal que sempre nos acompanha. E lembrando que amanhã, sabadão, a partir das 21 horas, tem bailão aqui do Neri, tá todo mundo convidado a vir a participar. E lembrando que tem quentão, né, a gente tá tomando quentãozinho para se esquentar. Né? Tem ali na Copa, pessoal, pode chegar e adquirir o seu quentão. Agradecer também o pessoal que sempre está comentando e compartilhando nosso programa. Vou dar sequência, então, nosso amigo Altamir.
1: Então, vamos fazer mais um para o pessoal aqui dançar, né? Que está meio frio aí. Dançar esquenta. E oferecer para cada um que gosta aí dessa música. E hoje é dia dos namorados, então. Então, vamos lá, terceira dimensão. Na hora do adeus.

0: É o programa Sexta-feira na Querência. Nosso amigo Altamir, lá de Boa Esperança, fazendo umas músicas para nós. Eu vou chamando o Barbosa para fazer mais uma música. Enquanto ele se ajeita, eu vou mandar um abraço para meus amigos, né? O Luiz e a Sueli hoje estão presentes junto com a gente, nos acompanhando. Aquele abraço. Aí toquemos o casamento deles, né? Uns grandes amigos aí. Então, hoje nos assistindo ao vivo, aquele abraço e a próxima música para vocês aí. Agradecendo também o pessoal que nos acompanha direto do Facebook. O pessoal pode curtir, compartilhar e comentar aí todo o nosso programa. Lembrando, quem não segue a página do programa, você pode entrar no Facebook, programa Sexta-feira na Querência. Lá você vai poder nos acompanhar toda a sexta-feira ao vivo. E lembrando, amanhã, sabadão, a partir das 21 horas, tem bailão do Neri. Todo mundo está convidado a participar. E a banda Sendo Amor, Domingão, está lá no bairro Olaria, lá tocando aquele arraiá lá da escola José Penso Baixo. Então não perca, Domingão, lá no José Penso Baixo, raiá da escola. Todo mundo também convidado. E o da sequência, então, Barbosa, fazer mais uma música aí para nós.
1: Vamos lá, então. Agora vamos de vaneiro, pessoal que está chegando. Pessoal que está aí, pessoal que está assistindo em casa. Aquele abraço. Ei, bom demais. Só amigo Ferreira. Alô, Ferreira.

0: É o programa Sexta-feira da Querência. 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Vamos com mais música, então? A Boss vai fazer mais uma música aí para nós.
1: Vamos lá, então. Vamos fazer um shot daquele bagual. Falecer pro nosso amigo Gilmar, que tá ali. Seu amigo tio Pet, dia dos namorados, ele tá sorteiro hoje. Oferecer essa moda para ele. Alô, tio Pet.

0: É o programa Sexta-feira na Querência. Vamos chamar nosso amigo Gilson para vir se aproximando para fazer a próxima música. Enquanto ele se ajeita para fazer aí a próxima música para nós, vamos falar em nome do Ofertão Chapecó. 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Eu mando um abraço pro nosso amigo lá, Elias Furtoso, lá do Bairro Louraria. Também nossa amiga lá da linha Boeira, Taylor, se não me engano, sempre, toda sexta-feira também está nos acompanhando. Aquele abraço para ele e sua família, sempre estão ligadinhos junto com a gente. Lembrando, amanhã, sabadão, a partir das 21 horas, estão todo mundo convidado a vir a participar. Vai ter aquele arrasta-pé, bailão aqui no Neri, o pessoal pode chegar para cá. Vai ter quentão, vai ter uísque, cerveja, geladinho, o pessoal pode dançar até de madrugada. E a Banda Sendo Amor, domingão, vai estar lá no bairro Olaria, né? Na escola José Penso Baixo, aquele arraiá bonito, com muita música e também com muitas comidas típicas. O pessoal está convidado, domingão, lá no José Penso Baixo, na escola, vai ter aquele arraiá bonito, todo mundo convidado. 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Vamos com mais música, então? Nosso amigo Gilson.
1: Beleza. Estamos arrumando por aqui, né? Às vezes dá um mau contato, mas esse é normal, né? Então, o pessoal cantando por aqui. O Altamir cantou, o Altamir está tomando a cerveja lá, dando risada lá, né? Esse é normal, né, Altamir? É isso aí mesmo. Então, o pessoal já cantaram por aqui, o Barbosa cantando bonito. Vai ter show dançando depois, Edmilson? O pessoal estão presentes por aí, o pessoal quer dançar já. Quiseram começar a dançar, já estão dançando, né, na verdade, depois vai ter o show dançando. Vamos fazer mais uma para todo o pessoal, que tem bastante gente que acompanha Sexta-feira na Criança. Dois apaixonados, vamos lá, Edmilson.

0: Beleza? Então por aqui, né? Sexta-feira na querência. E vamos fazer mais uma então, trabalho nessa, né? O Neri quer falar alguma coisa, Neri? Senão já vamos fazer uma. Vamos lá então, Edmilson.
1: 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Tudo pronto, então? Meu amigo Gilson.
0: Beleza, estamos prontos aqui. Nós não estamos perdidos, não. Porque música nós estamos passando para cantar. Nós estamos só vendo a qual que vamos cantar. Aqui. Tanta música que tem, né? Que a gente tem que ver qual que vai cantar, né? A Zilda Marquezina, né? Oferecer novamente para ela, porque ela sempre está mandando um recadinho no Sexta-feira na Querência, né? Então, um abraço para a Zilda Marquezina e Pilar, e também o João Pilar, seu esposo, lá de Dois Vizinhos, sempre acompanha o programa Sexta-feira na Querência, né? Todo o pessoal que está presente por aqui, bastante gente já, né? Tomando aquela cerveja. Vamos lá, Edmilson, viajando com meu amor, Dia dos Namorados, né? Hoje.

0: É o programa Sexta-feira na Querência. 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Então, chamando o Neri e o Ita para vir se aproximando para fazer a próxima música. 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E convidando o pessoal, amanhã, sabadão, a partir das 21 horas, haverá aquele arrastapé, todo mundo convidado a vir a se divertir. E domingão, a Banda Cena do Amor estará lá no bairro Olaria, lá no José Penso Baja, aquele arraiai com muitas danças, comidas típicas. E depois aquele mega baile com a banda Senha do Amor. Então não perca, venha fazer a festa e se divertir junto com a gente. 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Eu vou dar sequência então. Nosso amigo Ita e o Neri vão fazer mais uma moda para nós. Agora o Neri que vai tocar o teclado.
1: Mais uma moda aí, né, Neri? E agora o Neri tirou o Demilson ali, porque o Demilson não sabe tocar. Não adianta, né? Agora o chefe vai dar uma pega ali.
2: Muito bem, né, Ita? Então vamos relembrar o tempo que nós tocava teclado, né? Então, se o pessoal aí, né, ver que vamos dar umas perdidas aí, não leve a mal, né? É muitos anos que a gente não pega, mas... Nós era metido nisso aqui, né? Tocamos gaita, teclado, bateria, baixo, qualquer coisa, né? E agora nós vamos fazer de Solevante Soroni. Não, de Rei de Batidão primeiro. Depois isso, vamos fazer uma Solevante Soroni. Vamos fazer assim, vamos ó. Nesta. Esta cidade, né?
1: É, não é outra, é essa.

0: É o programa Sexta-feira na Querência. Agradecendo o pessoal presente, agradecendo você também de casa que nos acompanha ao vivo, né? Hoje, sexta-feira, dia 12 de junho, né? Dia dos namorados, uma sexta-feira fria, né? Começou a esfriar, deu bastante chuva, agora vai começar o inverno aí de uns 2 meses. Aí você é meio sofrido, mas depois esquenta de volta, né? É normal, né? A gente vai se acostumando com o frio. 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E vamos com mais música então? Neri e Ita, vamos fazer mais uma moda aí para nós.
1: Vamos fazer mais uma, então, Neri?
2: Vamos.
1: Lembrando, que vamos fazer agora?
2: Lembrando, pessoal, aí que daqui um pouco vai ter a dança, né? Pessoal, se prepare aí que vai ter dança. Pode dançar, daí vai ser música só para dançar. Hein? E eu quero dizer assim... Vamos cantar?
1: Cantar o quê?
2: Tu quer que eu escolha?
1: Escolha.
2: Eu vou escolher. Vamos fazer aqui, ó, blusa vermelha. O rapaz tá.
1: Mas eu não tô de blusa?
2: De camiseta.
1: Tô de camisa.
2: Mas é blusa vermelha.

0: É o programa Sexta-feira na Querência. Isso foi o Ito Neri fazendo os modão aí pra nós. Eu chamando o nosso amigo Altamir para fazer a próxima música. Enquanto ele se ajeita, vamos falar do rei dos espetinhos, né? 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Agradecendo o pessoal presente. 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Vamos com mais música, então, meu amigo Altamir.
1: É isso aí, então. Vamos fazer mais uma. E depois, a banda Sendo Amor continua com aquele bailão, né, Denilson? Então vamos lá, para quem gosta de dançar, Amor Eterno.

0: obrigada.
1: É o programa Sexta-feira na Querência, chegando ao final. Chamando meu amigo Gilson, vem se aproximando aí para fazer a última música. Agradecendo todo o pessoal presente, agradecendo os cantores. Nosso amigo Atamir, também o Gilson, todo o pessoal que cantou. Agradecendo, também agradecendo você que nos acompanha direto do Facebook e também que nos escuta pela Rádio Dependência, né? 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E também agradecer nosso amigo Ita, né? Também, ele da Vila Rural também veio fazer umas modas aí com nós. E vamos encerrando o nosso programa. Vou deixando meu boa noite. Até a próxima sexta-feira, se Deus quiser, estaremos de volta com o programa Sexta-feira na Querência. Para encerrar, nosso amigo Gilson, lá de Dois Vizinhos.
2: Beleza. Então, por aqui, né? Pessoal cantando bastante, né? Tamo arrumando aqui. Opa, opa. A gente tem as músicas de cabeça, né? Mas daí a gente tira as músicas, ó. As antigas, sim, mas a música a gente não canta, daí escreve ali, daí tem que estar lendo aqui, né? Mas tem um repertório grande aqui. Mas vamos fazendo aqui com o tecladista, o Edmilson, né? Professor também. E ele canta bastante bem. Vamos fazer, Edmilson, então, essa música para todo o pessoal que está precisando. Zilda Marquezine, né? Pilar. Mandou agora, estava aí no celular agora ali. Ela falou que está assistindo, acompanhando e gostou muito do programa e das músicas. Então vai para você novamente, Petra.

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2: 10:33.
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7: Excelente sexta-feira pra você que tá ligado com a gente em mais uma edição do Play Sertanejo. Hoje é dia 12 de junho, sexta-feira. Hoje é dia dos namorados. Parabéns aos casais aí que sintonizam o nosso Play Sertanejo. Parabéns aos pombinhos, aos eternos apaixonados, hein? Um abraço especial pra você que sintoniza diariamente aqui a nossa rádio pra curtir, né? O nosso Play Sertanejo que tá chegando a partir de agora, levando o melhor da nossa música sertaneja. Para começar, tem Guilherme Benuto com Luan Santana.
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0: Marcos e Beluti, sonho de todo casal, é moda arrumada, é moda ajeitada. Aqui no Play Sertanejo, ainda Gabi Martins com Edson Hudson. Você curtiu também Gustavo Lima, Proibido Terminar. E abrimos a edição desta sexta, 12 de junho, Dia dos Namorados, com Guilherme Benuto, junto com Luan Santana, quarto 67. Quero mandar um forte abraço a todos os casais, aos casais que sintonizam aqui o nosso Play Sertanejo todo dia para curtir as nossas modas, modas também apaixonadas, porque a gente também é romântico, a gente é apaixonado também, né? Um abraço, parabéns aos casais nesse dia especial. Aproveite esse momento para dizer o quanto aquela pessoa que está ao seu lado é importante para você. Diga o quanto você ama ela, tá certo? Parabéns aos apaixonados aqui ligado com a gente no Play Sertanejo, que volta já já.
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0: 10h48.
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4: Sexta-feira, comanda boa, só aqui na sua rádio favorita. Vamos juntos. É hora de Henrique e Juliano.

0: Explodiu, hein, gente? Você tá doido? É moda ajeitada. É o Panda com Ícaro e Gilmar e também Humberto e Ronaldo. Aqui no Play Sertanejo, na sexta-feira mais feliz, mais ouvida em todo o nosso Brasil. Ainda teve Bruno e Marrone, ai que vontade. Você curtiu o Sandro e o Gustavo com o Eduardo Costa e também a última saudade dos irmãos Henrique e Juliano. Aqui o encontro, com certeza, da boa música sertaneja. A gente toca pra você, viu? Valeu. Valeu pela amizade. Valeu pela companhia, boa sexta-feira. Feliz Dia dos Namorados aos apaixonados também, viu?
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3: 11 e 2,
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0: Bora que bora curtir música boa. A satisfação tá com vocês nesta sexta-feira, vencendo mais uma semana juntos nessa rádio que com certeza é a sua companheira, a maior audiência sertaneja do Brasil. É hora de Hugo e Guilherme. Amém.

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0: Arthur e Luan, Menos Pior, aqui no Play Sertanejo. O Brasil inteirinho com a gente na melhor sequência de sucessos. Ainda teve o Daniel, teve também o Bombonzinho, essa fazia tempo que não tocava em produção. Israel e Rodolfo com Ana Castela. E abrimos a sequência com Hugo e Guilherme. Sexta-feira, hoje é o dia de estreitar as amizades, dia de colocar o papo em dia também, né? De tomar aquele suco da confusão, mas com muita prudência, muito juízo também. Se for beber, não dirija, e se dirigir, não beba, pois essa mistura nunca deu certo não, hein? Daqui a pouquinho o Play tá de volta com Moda Sertaneja pra você. Segura aí, minha gente!
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3: 11:14.
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0: Olha, a dupla Cristinas lançou em setembro a música Desocupa, com a participação especial da Laona Prado, que também produziu a música delas, tá? Essa parceria, ela faz parte do projeto de estreia dessa dupla, que é agenciada pela Laona.
4: Essa moda é linda demais. 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

0: Essas meninas são demais, hein? Nayara Azevedo com Ana Castela, aqui no Play Sertanejo. Ainda teve Simone Mendes, Os Brutos do Sertanejo, Bruni Barreto com 40 Graus de Amor, e a gente abriu a sequência com Lauana Prado e Cristina, Desocupa. E assim a gente já fecha a nossa primeira hora juntos nesta sexta-feira, 12 de junho, Dia dos Namorados. Parabéns aos casais que sintonizam aqui o Play.
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0: 8. Já de volta com o melhor da nossa música sertaneja pra você curtir. Seguimos sempre com alegria, com pensamentos positivos e com boa música também. É hora de Luan Santana, Olho Marrom.
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0: João Bosco e Vinícius, e a participação especial do Gustavo Lima e a medida protetiva. Ainda teve Zé Ricardo e Thiago, também a dupla Jorge e Matheus, ainda Lucas e Rodrigo com Vitor e Luan, e o cara da serenata. E a gente abriu a sequência com o Luan Santana e o Olho Marrom, hein? Essa música é bem legal, né, gente? Uma das músicas mais tocadas na atualidade em todo o nosso Brasil. É o Showman cantando aqui pra gente, junto com vocês nesta sexta-feira, junto com você aí trabalhando com o radinho ligado, junto com você em casa, você que tá todos os dias na lida, na luta de todos os dias e curtindo aqui o nosso Play Sertanejo. O nosso muito obrigado pela audiência.
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3: 11:41.
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0: Já de volta, esse é o Play Sertanejo, a maior audiência sertaneja do Brasil, gente. Seguimos juntinhos. É hora de Marília Mendonça, Leão.

0: Edson Hudson é o papel de homem aqui no Play. Também teve Yasmin Santos junto com as gêmeas Maiara e Maraísa. Também teve Humberto e Ronaldo com Jerry Smith. Não fala não pra mim, bebê. Essa é bem legal, hein? Voltando a 2018. E abrimos a sequência com a nossa eterna Marília Mendonça, Leão. Sexta-feira, dia 12, hoje é o dia de você ligar para aquela pessoa que você ama e dizer o quanto você é apaixonada por ela, porque hoje é dia dos namorados, é dia dos pombinhos, né? E quem diz que sertanejo também não é apaixonado? Ou se tem um trem apaixonado é nós, hein? Aqui o trem é diferenciado, com certeza. Bom, diferenciado tá a próxima sequência. Já já tem os menotes chegando por aqui.
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3: 11:55.
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0: A dupla César Menotti e Fabiano lançaram com o comandante Xande Avião a música Caixa de Papelão, hein? Essa parceria, ela faz parte do DVD 20 Anos Intensidade, que vem carregado de muita emoção, potência musical e colaborações especiais. Bora curtir então.

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Muito obrigado, gente! Obrigado pela presença, obrigado pela energia de vocês, obrigado pelo carinho. Obrigado por estar aqui com a gente em mais um dia especial, mais uma noite especial. Que Deus abençoe nossos fã-clubes, nossos amigos, nossos familiares. Muito obrigado por somar com a gente toda essa noite com a nossa energia.

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0: Meia-noite 58.
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0: 1:27.
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0: 2h53.
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Valeu, muito obrigado. Estão todos contratados para o próximo disco ao vivo. Tchau.

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0: 4h24.
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0: Obrigada.
1: Maravilhoso!
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18: É o Rancho Gaúcho, gurizada. Bom dia. Esperar o povo chegar aí no programa primeiro, né? Até o povo chegar, né, Juca? O Juca já tá ali ouvindo o programa. O seu Eldo de Barros também já confirmou a audiência. Até o povo chegar ali não é fácil, gente. Ai, vai chegando. Devagarzinho vai chegando o povo ali, né? No programa. O Rancho Gaúcho. Nem vi se vai chover.
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1: Fale-se Luiz Marenco, Estância da Fronteira. 6h28 no Rancho Gaúcho. 6h28 já. Tem o Bank ouvindo o programa ali também. Aquele abraço pra vocês aí também, viu, seu Zé Caldato. Mas ah, seu Zé, o Darcy também já tá ouvindo.
2: Ô, amigo.
1: Ó, o amigo já tá ouvindo.
2: Se tiver alguma gaúcha do Porto Carré, ele foi uma bem antiga pra nós. Beleza, amigo?
1: Ah, vamos, Bastião. Eu dou cedo, Bastião, né? O Anderson Belusso, bom dia. Um ótimo final de semana, meu guri. Ô, Renato, bom dia. Não que já tá acordado, Renato. Hoje eu fiquei admirado. O Sérgio Alérico, lá do 45, bom dia pro Gabriel, família toda lá. O Maurílio também, bom dia. Bom dia também pro Mauro. Um abraço, Mauro. O Juca da Piscina, já vi que confirmou audiência também. O Tito, bom dia. Gilmar Jacobosque. Gilmar Jacobosque também já confirmou audiência ali. A Piazado Canarinha aí, Transportes. Um abraço para todos vocês aí. 6h29 da manhã, 6h29 da manhã, o pessoal fazendo um café, bolhando um cafezão ali, coisa boa, né? Ali no Pires, aquele cafezão. Hoje aquele porquinho, né, Pires? Que coisa boa, piazão. Bom dia, dona Vânia. 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parceiros aqui que fazem acontecer o Rancho Gaúcho todo sábado. O Murindo tem um Vectrão lá, Murindo. Ô, Fabinho. Ah, mas esse Vectra aí tá um xodó, né, piá? Não. Isso aí tá um xodó, guri. É uma relíquia, o último que foi fabricado antes dos anos 2000 ali, gente. 6h31 da madrugada agora.

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0: 6h38 já. 6h38. Bom dia, Alcemir. Um abraço aí, Andretta. Bom final de semana a todos. Bom dia, Dona Angélica. Um abraço pra todos vocês aí. Bom dia.
1: Oi, bom dia, Cláudio Antunes.
0: Bom dia.
1: Aqui é o Gentil Libone aqui
0: da São Jorge.
1: Hoje escutei o primeiro bom dia até os 5h40. Eu tava já o chimarrão quente.
0: Mas que tal, bicho, vem?
1: Gosto muito do teu programa, mas acho mais bonito as tuas conversas, tuas brincadeiras.
0: Um abraço, seu Gentil. Obrigado, viu? Muito obrigado. Um abraço para a família toda ali. De vez em quando saem uns assuntos aqui, né? As pessoas falam que nós mentem aqui, seu gente. É, invento, né? Nós não inventa as coisas, que Deus o livre. Quem era um mentirosinho é vizinho quase aí do São Jorge, aí o Celito, que ele é mentiroso. Meu Deus do céu. Bom dia, Sassá. Bom dia, Lauri. Bom dia, Cleitiano. Ô, Zé, se estiver ouvindo, Zé, por favor. O Cleitiano tá solicitando a tua visita hoje lá na casa dele, tá? O Cleitiano tá te convidando. Ali na Toscã. Ah, o Cleitiano quietinho, né? Tu viu, Luizinho? O Cleitiano? O Cleitiano não é dos fracos. O Luizinho nem tá ouvindo o programa também, né? A gente manda alô para o Luizinho, mas ele não tá ouvindo. 6h40 da manhã, gente, o trecho no túnel ali em cima, onde que tombou o caminhão essa semana com produtos tóxicos, ainda continua interditado, tá? Tá no pare e siga. É, ontem à noite o pessoal trancou novamente a rodovia para o pessoal fazer ali a limpeza, a sucção desse material tóxico do solo. Então o trecho está fechado, tem que procurar alternativas aí, você que vai a Beltrão, por Verê ou aqui por Ampere, tá bom? Para não ter o transtorno de chegar ali e ter que voltar, né? Ou pegar um carreiro aí que às vezes vai te trazer transtorno. Tá bueno?
2: Bom dia, Cláudio, escutando o teu programa aqui também, Pia, beleza?
0: Mas que
2: tal?
0: Deixa eu ver. Já tá acordado, Josenei. Tem gente que fica curradinho na cabeceirinha da cama, né? Ouvindo o programa ali. Bom dia.

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16: 6h52 já. Bom dia, Tiagão. Geraldo Luiz Binski também. Bom dia pra vocês ali.
17: Ô, Cláudio, bom dia.
16: Mas
17: óbvio, você tá louco pra uma confusão, né? Cadê o menino Zé aí? Ele é bafo hoje aí.
16: Ô, Cretiano, não é pra convidar o Zé? Achei que tu nem tava ouvindo aí, ó. Convidar o Zé lá pra ele ir lá na festa, lá no evento lá. E ele ia se ele tivesse ouvindo. Só que o Zé lá tá internado, Zé, né? O Zé é Zé de um pé de frango, homem, de um tipo. Pá! Ele termina com os miúdos no final de semana, né, piá? Ele fica esgualepado. Rodrigo Oliveira, lá de Nova Prata do Iguaçu, bom dia. Camperiada de Amor do Gildo de Freitas. Essa é boa, guri. Um abraço pra vocês ali. Opa! Bom dia, meu amigo José Pedroso. Tá sumido, Zé Pedroso. Tá sumido. Diz que vai tomar um café agora. Isso é coisa buena, né, meu guri?
18: Bom dia, notória,
16: velho. Outra hora, velho.
18: Uma atividade já. Às vezes eu não mando áudio de coisa, mas meu radinho não sai da independência. Esse bagulho de programa aí.
16: Mas aqui tá,
18: toca uma música pro índio velho do Churinho Missioneiro. Beleza?
16: 100%.
18: Bom final de semana pra,
16: obrigado, pra vocês aí. Muito obrigado. Alô, um obrigado, Taura, velho.
18: Programa, Taura, velho.
16: Valeu, Taura, velho. Não, esse índio acorda cedo, né? Ele acorda cedo, de verdade, gente. Tá aureando já o bicho, velho. Achei que o Hilário, o Zumira, dá uma descidinha ali embaixo, ali uns 500 metros pra baixo ali. Dá uma ida lá no Vilso Schell, o nome dele. Vê como é que tá lá, porque tô preocupado. Todos esses dias de chuva aí, capaz de ter mofado, né? Alguma coisa ter acontecido, travado. Dá uma engraxada no cara lá. Esse dia ele tava preocupado que a chuva ia enferrujar ele. Dois dias de chuva começava a enferrujar. Ah, mas ele deve estar ocupado essas horas. Não sei também, né? Não sei também. Pode ser, né? Que a Lindalva tá de aniversário. Hoje, ele, nesse momento, pode ser que esteja fazendo um café, né? Um café diferenciado ali. É. Não sei também, né? A gente não sabe, né? Das coisas. Mas é bem possível que isso esteja acontecendo. Bom dia, Valmir Silva. Bom dia, seu Mário Mazurek também. 6h55 da manhã já, gente. Eu achando que era mais cedo, porque tá escuro. Tá escuro.

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1: 7:04 agora. Ô, Demirarese, bom dia. Cetacir Ferrari também, bom dia. Bom dia pro Gaiola. Bom dia, Henrique Glovac também, bom dia. Ô, Jair, como é que tamo aí? Um abraço aí pro seu Nazário. Tão proseando nós dois, né? Almir dos Reis também, bom dia. 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Bom dia, dona Carmen Teles, também está acompanhando aí o nosso rancho.
2: Ô, Clóvis, bom dia.
1: Ô, Luizinho, bom dia.
2: Uma musiquinha boa para nós, Clóvis.
1: Pode deixar então, Luizinho, vamos mandar aí.
2: Opa, opa, opa, opa, meu
1: guri. Opa, opa.
2: Bom dia, ô Jaguara.
1: Bom dia.
2: Aí. É. Viu, Clóvis? Manda uma música bagualuda para Lindalvo aí. Oh. Ela tá fazendo uns... Uns 45 anos aí, ó. Uhum. Cada perna. Uhum. E manda uma bagualuda aí para escutar aí, viu?
1: Mas esse Wilson não é fraco, gente. Achei que tá dormindo, ó. Fraguinha. Achei que tá dormindo. Parabéns aí, então, pra Lindalva aí. Dimar Rodrigues também, bom dia. 7:06 da manhã já conferindo, ó.

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1: É um Rancho Gaúcho, 7 horas e 22 minutos. Não vai chover, mas também não vai dar sol, né, Lebrinha? Não vai chover, mas também não vai dar sol. Bom dia, Eli Carlos. Bom dia, Osíris. Serjão, bom dia. Serjão Angels. Serjão do Piracema. Jerco Stanar também, bom dia. Abraço pra vocês aí.

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Pai,

0: Pilares. 7:30 da manhã, bom dia.
1: Não é assim.
0: Ô Galdério, bom dia. Bom dia pro Jair Perim. Pois é, o Inter não perdeu mais, né, Jair Perim? O Inter não perdeu mais. Mas também, assim, não jogou mais também, né? Um abraço pra ti ali, viu, Jair Perim? Tá rumo a Beltrão daqui a pouco aí, levar os pacientes. Saúde pra eles, né? Osíris, bom dia. Um abraço, tudo de bom. Ô, Daílson, bom dia. O menino apareceu ali, veio?
2: Bom dia, Cláudio.
0: Bom dia.
2: Tranquilo.
0: Mas, graças a Deus.
2: Frio, né?
0: Tá friozinho.
2: Viu, Cláudio? Quem será que é responsável por essas... negócio das antenas digital, essas coisas aí, ó. Que a maioria, pelo menos aqui do bairro, que essa é a maioria, estão sendo televisão. Vão assistir o jogo pra onde? Só ouvindo pela rádio aí, porque o negócio dessa TV digital aí tá tudo parado, tá tudo trancado. Quem será os responsáveis por isso?
0: Agora o que que eu vou falar, Zé? Nós até tinha antigamente que era o CISO responsável, né, aqui no Salto, mas não é mais, agora é outros. Eles mudaram o local da antena, tudo, né, mas... vamos ver aí, eu vou te passar o telefone do Marcelão, no particular ali. O Marcelão aí deve saber, o Marcelo Galo, Galão. Ah, Marcelo, véio. Esse deve saber das paradas. É, hoje tem jogo da estreia do Brasil, né? Brasil e Marrocos, gente. Vai dar boa, né, pesada? Vai dar boa. Tenho fé que vai dar boa. Tenho fé que vai dar boa. Bom dia, Jair Bonetti. Mas o que que estão fazendo ali, Jair? Esse tachão aí, não. Vou matar aquele lá grandão, assim. Que vai dar bastante salame. É esse aí, Jair Bonetti. Deixa eu ver ali. Tá mandando ali. Mandando, enquanto ele manda, eu falo com o
3: Bom dia, bom dia, bom dia. Tudo certo? Tranquilex, tudo delex, 100%. Pior, temos na escuta, faz tempo, programão. Faz tempo, não, faz 20 minutos. Mas temos na escuta, hoje acordamos tarde, Cláudio.
0: Pois é, eu desconfiei.
3: Eu vou pedir música, tu vai dizer que já rodou, mas temos na escuta.
0: Fiquei tudo já.
3: Na escuta, ainda você é o ouvinte fiel, cara.
0: Ô, Sidney, na verdade, eu já toquei tudo que tinha que tocar hoje, né, no programa, quase. Deus, aí, ó. O Jair Bonetti ali, ó. Caldeirão, velho, já fervendo. Olha,
4: pra ganhar alguém 90 quilos.
0: Olha, tá fervendo o caldeirão. Isso, senhor. Hoje não tá fácil, né, gente? Limpar a casa, né? Os matos já estão crescendo no terreiro, não pode fazer nada. Não dá nem pra tocar fogo, né, que tá molhado. Roçar, tá muito alto. Muito alto. Carpi, embucha enxada. Que vamos fazer? Que vamos fazer? Hã? Bom dia, Paulo Alves. Bom dia.

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6: 7h45 já, gente, 7h45. Bom dia, Alessandra Martins. Bom dia, Inácio Vieira. Um abraço pra ti ali, Inácio. Aqui vamos aproveitar pra puxar uma lenha. Manda uma do Gildo de Freitas pra nós, o Tatiano, mas é bom, né, piá? Agora que se esfriou aí, fazer um estoque bom de lenha, né, Tatiano? Um abraço pra vocês ali, viu? Tudo de bom aí. Pessoal de Bom Jesus do Sul. O Nego do Vila Nova também já apontou ali. Ô! Oh, ô! Oh.
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6: 7h46 da manhã já. 7h46. Bom dia, Ica. Bom dia, Nédio. Pessoal da linha Gonçalves. Bom dia, o Adilson. Como é que tá, Adilson? Acordado já, mateando? Lança dos caminhoneiros e foi pra todos os caminhoneiros. Os amigos dos volantes aí da estrada. Joinho dobrado, esticando o estadrão aí, né? O Adilson. Um abraço pra ti ali, tá bom? Bom final de semana, meu guri. Queremos agradecer aqui também a Isolete Pedroso, confirmou audiência no programa. Ó, o Nego agora, ele chegou agora, né?
8: Bom dia, Clóvis.
6: Bom dia.
8: É o Nego do Vila Nova. Ah. Toca aí pra nós, corpo judiado pela idade com Pedro.
6: Olha Orcaixa, só, mano. Tu é adivinhão, Nego, porque, por Deus do céu, a última do programa, ou as últimas do programa aqui, judiado pela idade. Do Pedro Hortácio e uma do Girdo de Freitas ali. Tá bom, piá. Obrigado, viu? 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Muito obrigado. Bom final de semana. Aproveite com responsabilidade. Tchau.

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25: Muito bom dia pra você. Tá começando a partir de agora mais uma edição do nosso Sabadaço. Muito prazer, eu sou Marcelo Henrique, tô chegando por aqui feliz da vida, hein? Bora!
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25: Tô chegando feliz da vida pra te fazer companhia a partir de agora com mais uma edição do nosso Sabadaço. Manhã especial de sábado, hoje, dia 13 de junho do ano de 2026. E aí, tá tudo certo? Bom demais estar de volta com você, comunicando com você em mais uma excelente manhã, sabadaço começando com muita alegria, com aquele bom papo e, claro, com a boa música desfilando aqui na programação da Independência FM. Para você que está em casa nesse momento, tomando o seu chimarrão, tomando o seu café da manhã, um bom dia para você, um bom sabadão. Para você que está começando também a sua manhã de trabalho com a gente, né? Tá ouvindo aí a programação, já tá encarando mais uma manhã de trabalho, vai trabalhar o dia todo, vai trabalhar até o meio-dia só, tranquilo, tamo junto, bora lá, fica à vontade aqui na programação da Independência FM, sabadaço começando com tudo, hein? Temperatura na casa dos 11 graus, umidade relativa do ar em 95% por aqui. Eu sou Marcelo Henrique, tô chegando com o nosso Sabadaço. Sabadaço, você sabe, né? É dividido em duas partes, primeiramente até as 9 horas da manhã, na nossa primeira hora de programação, depois tem o canal de ofertas e depois eu volto com você a partir das 10 até o meio-dia também, na segunda parte do Sabadaço. 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São os nossos parceiros, são os nossos patrocinadores que nos fazem companhia a partir de agora em mais uma edição do nosso Sabadaço. Fica à vontade para mandar sua mensagem por aqui. Já me contar também de onde você está curtindo a programação da Independência FM. 991-18-1390, liberado aqui o nosso WhatsApp, tá bom? 8 e 8, bora que bora, minha gente! Sabadaço no ar com você, nessa manhã especial de sabadão. Tomando aquele chimarrãozinho aí para dar uma esquentada. Para você que tá perto do fogão a lenha também, bom dia! A gente começa assim, ó, com Christian Ralph. Bastão.

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Zezé de Camargo e Luciano, apaixonado por você, fechando por aqui nossa primeira sequência musical nessa manhã especial de sabadão. 11 graus é a temperatura, umidade relativa do ar em 94%, fresquinho, né? A máxima pode chegar até 19 graus nesse sabadão, mas o tempo vai permanecer mais ou menos nessa vibe aqui, né? Daqui a pouquinho a gente vai falar sobre isso aqui na programação da Independência FM. Minha amiga Isa, tá ligada comigo? Bom dia, Isa, tudo certo por aí? Isa Marçave mandou aqui, bom dia Marcelo, bom final de semana pra você e pra sua família, pra você também, Isa. Um bom dia pra você, muito obrigado pela sua companhia. A Jaqueline também tá mandando um bom dia por aqui. Oi, Jaque, bom dia pra você também. Excelente manhã de sabadão. Quem mais tá participando comigo aqui? Minha amiga Ana também. Oi, Ana, bom dia, tudo certo? Lá de Santa Isabel, ouvindo a programação aqui, um forte abraço pra você, tudo de bom. Obrigado pela sua companhia, obrigado pelo carinho da sua audiência aqui na programação da 94.1, tá bom? São 8 horas e 19 minutos. 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
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E claro, sempre ouvindo aqui a programação da Independência. 8h27. Seguindo aqui com o nosso Sabadaço com você nessa manhã super especial, mandar aqui um alô especial pro Daílson, que tá ligado comigo aqui. Alô, Daílson, forte abraço pra você, Daílson Pedroso, sempre ouvindo aqui a programação da Independência FM, né? A Lisete também tá ouvindo aqui, né, Lisete? Lisete de Souza tá ouvindo a programação. Minha amiga Andréia tá ligada comigo. Andréia, bom dia, tudo certo? Forte abraço pra você, tomando um chimarrão, né? Mandou foto aqui do chimarrão, tá? Ouvindo aqui a programação da Independência FM. E a gente segue, com certeza, com o nosso Sabadaço com você nessa manhã especial. 8h27, para você que está no seu trabalho também. Excelente manhã, tomando aquele chimarrão, aquele cafezinho. Dá uma esquentada por aí. Bom dia para você!

0: Pérola Negra, Ama Amar Você. Fechando por aqui mais uma super sequência musical do nosso Sabadaço com você. São 8 horas e 33 minutos. Excelente manhã de sabadão pra você. Mandar aqui um alô todo especial pro meu amigo Anderson, que tá ligado comigo aqui. Tá, uma turma, ele mandou uma foto aqui, uma turma tá tomando café e outra tá tomando chimarrão. Tem umas bolachas pintadas ali. Aí sim, hein? Uma bolachinha pintada dessa aí, Anderson. Um café com leite daquele no capricho, assim, ó. Só pra dar aquela molhadinha ali na bolacha, né? Bom demais, bom demais. Forte abraço pra você. Quem mais tá ligado comigo aqui? Deixa eu mandar um abraço todo especial. Nilza, ô Nilza, bom dia. Nilza mandou um áudio aqui, já eu vou ouvir o seu áudio por aqui, tá bom, Nilza? Um grande abraço pra você. Obrigado aí pela sua companhia nessa manhã. São 8 horas e 34 minutos, esse é o Sabadaço. Com você todas as manhãs de sábado, das 8 às 9, das 10 ao meio-dia, aqui na programação da Independência FM. E hoje tem Jogando Brasil, né? Barbaridade. Brasil e Marrocos. Que você acha, meu amigo? Que você acha? Que será que vai dar? Como é que vai dar? Expectativa é grande, né? Vamos com fé que vai dar tudo certo. Daqui a pouquinho a gente vai falar um pouquinho mais de esporte aqui na programação da Independência FM. Temperatura 11 graus. Mesma temperatura ainda, né? Bora que bora. 8h35. 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
0: Bora lá, seguindo com o nosso Sabadaço, 20 minutos faltando para as 9 da manhã. Por aqui eu vou seguindo com você até as 9 na nossa primeira hora de programação. Depois tem canal de ofertas, depois eu volto das 10 em diante também, né? Trazer aqui a participação da Nilza. Ô Nilza, bom dia.
5: Bom dia, Marcelo. É a Nilza. Viu, Marcelo, roda aí a música Escravo do Amor. No Sabadaço. Obrigada, Marcelo.
0: Valeu, forte abraço pra você. Obrigado pela sua participação, Nilza. Olha, Escravo do Amor tem com vários cantores aqui. E são músicas diferentes também, né? Com Christian Ralph é uma que se chama Escravo do Amor. Do Jean Giovanni é outra que se chama Escravo do Amor. Milionário José Rico é outra que se chama Escravo do Amor. Não sei com quem que você quer ouvir, mas eu vou pegar uma do Jean Giovanni aqui, ó, pra gente ouvir na programação da Independência FM, tá bom? 8h41, pra você que tá aí ligado comigo na programação da Independência, esse é o Sabadaço com você, até as 9 horas da manhã na nossa primeira hora de programação. Agora 8h41, bom dia!

0: Eduardo Costa e Paula Fernandes, meu grito de amor, fechando por aqui. Mais uma sequência musical do nosso sabadaço com você nessa manhã especial. 8 horas e 49 minutos. Pra você que tá aí ligado comigo na programação, excelente manhã. Pra você, tudo de bom. Obrigado pela sintonia, obrigado pelo carinho da sua audiência. Deixa eu falar pra você o seguinte. 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
0: Por aqui eu vou seguindo com o nosso Sabadaço, 5 minutos faltando para as 9 da manhã, já está na hora de dizer tchau aqui na nossa primeira hora de programação, né? Daqui a pouquinho já tem aí o canal de ofertas e eu volto às 10 horas da manhã com a segunda parte do Sabadaço. 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Gente, boa, deixa eu trazer aqui uma última participação aqui. Bom dia.
2: Bom dia, Marcelo.
0: Bom dia.
2: Marcelo, é Hilda, Dal Bosco Daros. Viu, Marcelo? Se for possível, você rodar a música Brigas para todos os eternos namorados.
0: Valeu, um forte abraço então. Tudo de bom, obrigado pela sua companhia, Nivilde. Nivilde Dal Bosco Daros, ouvindo aqui a nossa programação. Excelente manhã para você, com certeza. Ontem foi o dia dos namorados, né? Deu presente aí pro amor? bom demais. É, ter a sua companhia. Mas ó, passou o dia dos namorados, mas pros eternos namorados, seja namorado aqui, ó, que passou o seu primeiro dia dos namorados, namorando, ou que já passou aí anos, né? Eu digo assim, quem é casado é eterno namorado, né? Quem é casado aí, sei lá, há 2, 5, 10, 15, 20, 30 anos, 40 anos, né? São eternos namorados. E é bom, sim, é sempre renovar os votos, né? Com certeza. E vamos trazer, então, essa aqui do Christian Ralph, Brigas, que é o hino, né? O hino do casal. Eu digo assim, a própria letra dessa música diga, né? Brigas, quantas brigas para chegar aonde estamos, né? Diz a letra dessa música aqui. E é justamente isso aí, não tem casal que não briga, que não discuta. Mas o importante, depois de tudo isso, é entender um o outro, entender o lado do outro e seguir em frente. Seguir em frente. Não adianta ficar remoendo o passado, remoendo aí coisa errada que não deu certo, ou uma palavra atravessada que ficou algum dia atrás. E é sempre tempo, né, de olhar para o outro e falar, desculpa. Eu me equivoquei, vamos seguir em frente a partir daqui, vamos deixar o passado para trás e assim por diante, né? Bom, tá aí, ó. Vamos trazer então aqui, ó, o Christian Ralph, Brigas, pra gente fechar então a primeira hora aqui do nosso Sabadaço. Na sequência vem aí João Carlos e o canal de ofertas. Eu, Marcelo Henrique, volto às 10 horas da manhã com a segunda parte do Sabadaço. E esse clássico aqui, ó, do Christian Ralph, pra gente matar a saudade, tá bom? Grande abraço para você e até daqui a pouquinho, às 10 da manhã.

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Amigos da programação Independência, bom dia para você. Sabadão, dia 13 de junho de 2026. 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Estava com o Marcelo até o momento, né? A partir de agora comigo até as 10. Depois o Marcelo volta para a segunda parte do Sabadaço também, aqui nos 94.1 da Rádio Independência. 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Tem também previsão do tempo, né? 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Já já eu destaco para você também. O sábado começou, né, nublado aqui na nossa Salto Lontra. Será que assim continuará? Ou o sol vem aí? Daqui a pouquinho eu destaco para você na previsão do tempo aqui no canal de ofertas, né? Também boa música, claro, sempre passando aqui na nossa programação da Rádio Independência. Convitaço então para você. 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É o canal seguindo com você nessa super manhã de sábado. Sabadão, minha gente, dia 13 de junho de 2026. 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
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Canal seguindo com você, bora de música. Daqui a pouquinho tem mais promoções. Já já tem o Matheus participando comigo, destacando promoções do Açougue do Manfroy Supermercados. Agora eu trago o Gustavo Lima.

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0: 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Hoje, tem Brasil e Marrocos, estreia do Brasil na Copa do Mundo. 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
2: Bom dia, João. O meu palpite de hoje é 3-1 pro Brasil.
0: 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Então, acho que vamos. Eu acho que é 3-1. Vai ser 3-1, sim. Que bacana. Hoje, então, 19 horas, 7 horas da noite, tem Brasil e Marrocos, estreia do Brasil, então, na Copa do Mundo 2026. 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
0: 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Canal seguindo com você, bora de música, já tem previsão do tempo, como fica o tempo e a temperatura para os próximos dias aqui para a nossa região Suroeste, já eu destaco para você aqui no nosso canal de ofertas. Agora tem música de Bruno e Marrone.

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1: Bora lá saber como fica o tempo e a temperatura para os próximos

0: Próximos dias aqui para nossa região sudoeste, informações do Cimepar e também do Climatempo. Para o final de semana, o Cimepar diz o seguinte: início da manhã desse sábado com temperaturas baixas em todo o Paraná, né? Ainda durante a manhã, o sol aparece em todo o estado, mas as temperaturas não se elevam muito ao longo do dia, com máximas ligeiramente acima aí dos 20 graus na faixa norte. Ao longo do dia, o céu tende a ficar mais encoberto no noroeste e também no norte, com possibilidade de chuva ocasional. A partir do anoitecer, volta a esfriar. No domingo, a instabilidade atmosférica retorna ao Paraná de maneira mais efetiva. O amanhecer deve ser marcado por valores abaixo dos 10 graus entre o sudoeste, centro-sul, sudeste, Campos Gerais e também a região metropolitana de Curitiba. Ao longo da manhã, a nebulosidade aumenta em todo o estado, com possibilidade de chuva em todas as regiões. Entretanto, é no período da tarde que entre o norte e o noroeste podem se desenvolver núcleos de chuva de intensidade moderada a forte. Para segunda-feira, Climatempo diz o seguinte: sol com muitas nuvens durante o dia, períodos de céu nublado, noite com muitas nuvens. Para terça, da mesma forma, né? Sol com muitas nuvens durante o dia, períodos de nublado aí e noite com muitas nuvens. Na quarta, mesma coisa, né? Sol com muitas nuvens durante o dia, períodos de céu nublado, noite com muitas nuvens também. Então, na próxima quarta-feira, né? Agora as temperaturas. Para amanhã, domingo, mínima 13, máxima 26, prevista para Salto do Londra. Na segunda-feira, mínima 11, máxima 21. Na terça, mínima 9, máxima 21. Na quarta, mínima 8, máxima 20, ok? Essa variação da temperatura, então, para os próximos dias aí, né? Amanhã, 13 a 16. Na segunda, 11 a 21. Na terça-feira, 9 a 21. Na quarta-feira, tem 8 a 20 a previsão da variação da temperatura, então, aqui para a nossa região sudoeste. Essa é a previsão do tempo e temperatura aqui no nosso canal de ofertas. Canal seguindo com você nessa super manhã de sábado, dia 13, né? Dia 13 de junho de 2026. 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Início do evento às 10h45. Todo mundo no convite. 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Canal com você, nesta super manhã de sábado, bora de música. Daqui a pouquinho tem mais promoções pra você também. Agora tem Diego e Arnaldo e Rio Negro e Solimões.
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6: 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Minha gente, relógio nos mandando embora, né? Obrigado aí pela sua audiência, pela sua companhia. 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
3: Está começando, está entrando no ar a partir de agora a segunda parte do nosso Sabadaço. 10 horas e 2 minutos. Bom dia pra você.
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3: Bora que bora, minha gente. A partir de agora eu tô chegando, vou te fazer companhia até o meio-dia. E mais uma edição do nosso Sabadaço, segunda parte do Sabadaço com você aqui na 94.1, a sua rádio Independência FM. São 10 horas e 2 minutos. Para você que está trabalhando, bom trabalho para você. Para você que está descansando, bom descanso, boa folga nesse sabadão. Para você que está viajando pelas rodovias de nossa região também. Tudo de bom. Obrigado pela sua companhia a partir de agora. Eu, Marcelo Henrique, vou te fazer companhia até o meio-dia. Fique à vontade para participar, para me contar de onde você está curtindo a programação. A partir de agora, a boa música chega aqui no seu rádio, chega aqui na Independência FM. E o Sabadaço com você, nas próximas 2 horas, eu te faço companhia com muita alegria, com um bom papo e com certeza te fazendo companhia, fazendo a trilha sonora da sua manhã de sábado, onde quer que você esteja. Solzinho começou a brilhar aqui em Salto do Lontra, 13 graus é a temperatura, umidade relativa do ar em 87%, a máxima pode chegar até 19 graus nesse sabadão. Fica à vontade, Sabadaço no ar por aqui, abrindo a segunda parte do Sabadaço, né? 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Sabadaço no ar com você até o meio-dia.

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1: Estamos resolvidos naquele problema de 20 anos atrás?
2: Não, ainda não.
1: Ainda não?

0: Pedro Sorocaba e Paulinho Mussolini, Caminhonete Branca e Doutor do Agronegócio fechando por aqui essa super sequência musical do nosso Sabadaço 10h26. Bora que bora, minha gente. Seguindo aqui com o Sabadaço com você até o meio-dia, pra você que tá aí ligado comigo na programação da Rádio Independência. Excelente manhã pra você. Muito obrigado pela sua sintonia, muito obrigado pelo carinho da sua audiência. Sempre, sempre, sempre ouvindo aqui a programação da 94.1. Pra você que tá aí no seu trabalho, excelente manhã de trabalho. Pra você que agora no solzinho chegou até aí pro lado de fora de casa pra curtir esse sol aí. Bom demais, hein? Bom demais ter a sua companhia e o carinho da sua audiência aqui na programação do nosso Sabadaço 10h26. Independência FM.
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0: 10h33, por aqui eu vou seguindo com o nosso Sabadaço com você até o meio-dia. 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
0: 10h35, por aqui eu vou seguindo com o nosso Sabadaço com você, até o meio-dia. Para você que tá aí ligado comigo na programação, obrigado aí pela sua companhia, o carinho da sua audiência. Onde quer que você esteja, excelente manhã, né, pra você, e obrigado pela sintonia, tá bom? Bora que bora, seguindo aqui, bora trazer mais sucesso, mais música boa, só pra gente curtir aqui até o meio-dia. Vou te fazendo companhia com o nosso Sabadaço, 10h36.

Renan e Raí, Coração Ferido, 10h41, as melhores músicas rolando aqui na programação do nosso sabadaço. Falar em sabadaço, hoje sabadão, dia de baile, hein? Dia de baile no Clube Trevão. 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Marcelo, quem é John Albert? O John Albert é nada mais nada menos que a voz marcante do Céu e Cantos, ex-vocalista do Céu e Cantos, grandes canções aí que foram consagradas na voz de John Albert, hoje à noite ao vivo, John Albert Banda, e ainda musical Evolução também para completar essa noitada, ou seja, duas super atrações para você dançar, arrastar o pé aí à vontade no Clube Trevão. 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O início, pontualmente, 10h45. Isso mesmo. Começa 10h45, ou seja, para você arrastar o pezinho aí, ó, no capricho. Vamos fazer o seguinte, vamos trazer aqui, ó, uma do Céu e Cantos na voz do John Albert e banda, né? Agora ele tá com esse novo projeto, John Albert e banda aí, e você com certeza é convidado a dançar aí, ouvindo esses grandes clássicos. E essa aqui é uma delas, ó.

0: Zezé de Camargo e Luciano, irmão da Lua, amigo das estrelas. Moda boa rolando por aqui na programação do nosso sabadaço. 9 minutos faltando para as 11 horas da manhã. Para você, minha amiga, que tá aí já agilizando o almoço desse sabadão. Para você, meu amigo, que já tá olhando o relógio também para ver se já deu meio-dia. Calma, devagar, devagar. Por aqui eu vou seguindo com você até o meio-dia com o sabadaço, destacando sempre a boa música, destacando aqui sempre o bom papo junto pra você nessa manhã especial sabadão. 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
0: 4 minutos faltando para as 11 da manhã. Por aqui eu vou seguindo com o nosso Sabadás. Quem está participando comigo aqui, bom dia.
2: Bom dia, Marcelo Maria Salete Inês. Quero pedir a música de Eduardo Costa. Já tem outro em seu lugar. Roda ali para mim, tá, Marcelinha?
0: Valeu.
2: Um bom fim de semana.
0: Será que é do Eduardo Costa? Será que é esse nome aí? Vou tentar procurar por aqui, tá bom? Forte abraço para você, Maria Salete. Obrigado pela sua companhia nessa manhã especial. Quem mais está participando junto comigo aqui? Tá mandando um bom dia. Deixa eu ver aqui. Cadê? A Rosângela de Oliveira, da linha Nova Sessão, tá ligada comigo aqui. Pediu a Valsa dos Namorados. Valsa dos Namorados. Vamos ver se a gente encontra essa moda para mandar para você. Mandar aqui um alô todo especial também para Jaqueline, que tá ligada comigo aqui. Alô, Jaqueline, forte abraço para você. Obrigado pela sua companhia e o carinho da sua audiência aqui na programação, tá? Quem mais está participando comigo aqui? A Nelly tá ligada comigo aqui. Nelly Ricardo dos Reis pediu uma do Som 7 também aqui. Vamos trazer uma do Som 7 já aqui na programação também. Já vamos deixar aqui engatilhada aqui. Uma do Som 7, pode ser? Isso. Quem mais está participando comigo aqui? Deixa eu mandar aqui um alô todo especial. A Noeli Antoniak da Rosa, de Nova Esperança do Sudoeste, tá ligado comigo? Galera de Nova Esperança também. Noeli, forte abraço pra você, turma de Nova Esperança também. Mandar aqui um alô especial também. Bom dia, Marcelo, tudo bem? Manda um alô pro pessoal da Escola Carmela Escoton, que estão aqui nos preparativos para a festa junina. Hoje é à tarde aí, a partir das 2 da tarde. Um forte abraço. Pensa na turma. Na turma engajada lá, ó. Minhas armas. Faltou espaço nessa cozinha aí, né? E lasqueira. Forte abraço pra vocês e obrigado pela companhia. Estão numa turma lá, tudo bonitinho, de toquinha aí, ó. Ajeitando os preparativos lá, deixando tudo no capricho, né? Um forte abraço pra vocês aí. Quem mandou mensagem aqui foi a Verônica, né? Verônica, um abraço pra você, pra toda a turma aí do pessoal da Escola Carmela Escoton, que estão indo nos preparativos pra festa junina, tá bom? Grande abraço, tudo de bom, obrigado pela companhia. Quem mais? Meu amigo Getúlio. Ô, seu Getúlio, como é que o senhor tá? Tudo certo por aí? Pediu aqui uma do Teixeirinha. Vamos deixar engatilhado já pra mandar essa moda aqui, ó. A música Veridiana, né? Do Teixeirinha. Um forte abraço, obrigado pela companhia aqui na programação da Independência, né? Quem mais tá participando comigo aqui? A minha amiga Marinês dos Santos também, né? Oi, Marinês, bom dia. Tudo certo? Falou, tô aqui ouvindo o programa, Marcelo. Manda um abraço. Valeu. Forte abraço pra você. A Cecília de Almeida pediu uma do Nando Moreno. Meu Deus, só tem moda boa engatilhada pra hoje aqui, hein? 1 minuto faltando pras 11 da manhã. Até o meio-dia eu vou te fazendo companhia.

0: Só um set de boa, indicação do ouvinte, destaque por aqui na programação do nosso Sabadaço, 11 horas e 9 minutos por aqui. Eu vou seguindo com o Sabadaço com você até o meio-dia, destacando a boa música, te fazendo companhia e fazendo aí a trilha sonora da sua manhã de sabadão. 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
0: Por aqui eu vou seguindo com o Sabadaço, quero mandar um abraço especial pro meu amigo Toninho da Alfaiataria Central e Casa do Gaúcho. 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
0: Bora lá, seguindo com o Sabadaço, com você até ao meio-dia. 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
0: Por aqui eu vou seguindo com o nosso Sabadaço. Mandar aqui um alô especial pra Cecília de Almeida. Pediu aqui uma música do Nando Moreno. Já tá engatilhado aqui pra rodar uma do Nando Moreno pra você aqui na programação. Quem mais tá participando aqui comigo?
2: Bom dia, Marcelo. Sou o Adelir do Nova Prata. Queria participar do sorteio. Manda uma música aí pra nós também, de Oliver.
0: Valeu. Forte abraço à turma de Nova Prata, então. Adelir Teles, de Nova Prata. Que tá... Adelir, é isso? Forte abraço. Obrigado pela companhia aí, o carinho da audiência. Quem mais tá participando comigo aqui?
3: É, tudo bem. É Exalética, sim. Volta, jogando água fria. Queria pedir uma música... Se chorar, manda áudio, só pra curtir aí, fazendo umas faxinas aí e escutando o programa.
0: Valeu! Já na reta final da faxina, né? Um forte abraço pra você, Isolete. Boa faxina pra você que já tá fazendo almoço também aí, né? Tudo de bom, obrigado pela companhia. Quem mais?
4: Bom dia, Marcelo, tudo
0: Oi,
4: bem?
0: Oi, tudo ótimo, e você?
4: Aqui é Vanderleia Moraes.
0: Oi, Vanderleia.
4: Eu queria mandar uma música para minha mãe, que hoje está de aniversário.
0: Uhum.
4: É a Maria Gorete Moraes.
0: Sim.
4: Toca aquela do Teodoro Sampaio para ela, Morena Criminosa.
0: Eita!
4: Que ela gosta muito dessa música.
0: Valeu! Parabéns, então, para Maria Gorete, de aniversário hoje. Felicidades, muitos, muitos anos de vida. Teodoro Sampaio, Morena Criminosa, 11 e 18.

0: frevoso.
1: Terceira dimensão, se for chorar, manda áudio. 11h23 é o sabadaço com você até o meio-dia. Bora que bora atender mais algumas participações aqui, que tá uma enxurrada de participações, né? Bora lá, Jaqueline tá ouvindo a programação, mandar aqui um abraço também todo especial. É, Letícia Berhard, bom dia, Marcelo, estamos aqui na sintonia. Eu e minha galerinha, o Laudecir Júnior, Carlos Eduardo, Maria Valentina e o vovô Altino. Forte abraço, tudo de bom aí, obrigado pela companhia aqui na programação da 94.1. Quem mais está participando junto comigo aqui, tá mandando um bom dia super especial. Bom dia, Marcelo. É, estamos na escuta aí, manda uma música, Paixão Nasce de um Olhar, da banda da Nube Azul, oferece para minha esposa Marli França. Alô, Fábio! Como é que você tá, Fábio? Tudo certo? Grande abraço para você. Vamos tentar engatilhar aqui, ó. Entre tantos e tantos pedidos que nós temos aqui, vamos tentar botar mais essa aqui na nossa playlist aqui para mandar para você, tá bom? A Paixão Nasce de um Olhar, né? Já, já. Quem mais tá participando junto comigo aqui? O Celso também tá ouvindo a programação. Um grande abraço, Celso. Obrigado pela sua companhia aqui, tá ouvindo a programação. Minha amiga Ana Paula de Santa Isabel também tá ouvindo aqui a programação. Minha amiga Maria Goretti de Jesus pediu aqui a música Minha Herança. Vamos tentar já já trazer aqui na programação. Quem mais? Marcelo, manda um alô aqui pro quilômetro 35. É isso? Forte abraço então, quilômetro 35, turma que tá ouvindo a programação. É o Sebastião que tá ouvindo aqui. Alô, Sebastião, um grande abraço para você. Obrigado aí pela sua sintonia e o carinho da sua audiência aqui na programação. O José Felipe, José Fernando e o Pedro Henrique também estão ouvindo aqui a programação, né? Um grande abraço para vocês aí. Obrigado pela sintonia. Bora lá, que tem mais... É, abrindo mais mensagem por aqui. Bora ver, deixa eu ver. Bom dia, Marcelo. Não vai me atender? Agora que cheguei na tua mensagem. Vamos ver quem que é que mandou mensagem aqui.
2: Bom dia, Marcelo. Aqui é a Preta. Toca Preta. A música para minha irmã Maria Goretti Moraes. Uhum. Pássaro Sem Mim, com André Andrade.
1: Valeu, hoje forte abraço.
2: De aniversário. Tá fazendo, passando mais aninho da sua vida. Toca para ela ali. Ela adora essas músicas.
1: Valeu.
2: Obrigado, Marcelo.
1: Forte abraço. Obrigado pela companhia. E o carinho da audiência. Parabéns para Maria Goretti de aniversário hoje, né? Felicidades, tudo de bom. Mais uma mensagem chegando pra... Bora lá,
3: bom dia. Marcelo, bom dia.
1: Bom
3: tudo
1: dia.
3: Tudo certo, é o Líbio.
1: Fala, Líbio.
3: Viu, acabamos de chegar na correria aí, ó. Estamos em casa, agora ouvindo o programa. Viu, roda uma música aí, roda, eu ofereço pra Dona Maria. Pra Dona Maria...
1: Maria Salete.
3: Inês. É, daí eu ofereço pra ela, nossa amiga. Amiga da minha Vete aqui. Uhum. E daí ela pediu, se tu mandar a música, ele me ofereça pra mim. Digo, vamos oferecer assim. Viu? Tu roda aquela música, Só Por Amor Quero Você.
1: Então canta um pedaço.
3: Só por amor quero você.
1: Olha aí.
3: Por isso eu quero lhe falar. Eu não sei quem que canta, entende? Desculpa aí, mas é mais ou menos assim.
1: Valeu, beleza? Pra Dona Maria lá. Grande abraço pra você. Obrigado pela companhia aqui na programação do nosso Sabadaço. 11h26, até o meio-dia eu te faço companhia. Então, ó, escuta agora aqui, ó. Só...

0: André Andrade, Pássaro Sem Ninho, a indicação do ouvinte é destaque aqui na programação do nosso Sabadaço com você nessa manhã super especial de sabadão. Pra você que tá aí ligado comigo, fez a faxina, já tá no capricho aí, já tá só esperando as panelas descansar. Tem isso aí, né? Fez o almoço, deixa ela, dá uma descansada na comida agora, depois vamos comer, né? Tá só naquele repouso assim, né? Se é no fogão a lenha, dá uma arredadinha pro lado assim, né? As panelas deixa ali bem na maciota, sossegado. Bom demais, hein? 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
0: Por aqui eu vou seguindo com o nosso sabadaço, já tá engatilhado aqui o Danubezu, a paixão nasce de um olhar, pra mandar lá pro Fábio, que tá ligado comigo. Alô, Fábio, um grande abraço pra você, toda a turma aí, um grande abraço, obrigado pela sintonia e o carinho da audiência aqui na programação. A Edivane também, lá do Novo Horizonte, tá ligada comigo, né, Edivane? Edivane de Meire, tá ligada comigo aqui, Novo Horizonte, tá ouvindo aqui a programação, um grande abraço pra você, obrigado pela sintonia aqui no nosso sabadaço.
2: Ô, meu amigo!
0: Fala, Bastião!
2: Parei agora, tava dando uma pegada no serviço.
0: Aham.
2: No gado.
0: Aham.
2: Mas liguei o rádio agora, mas se for possível tu rodar pra mim o alemão do forró, ficava. Beleza, amigo?
0: Valeu, já vamos trazer sim, com certeza, o alemão do forró aqui. Já tá engatilhado na programação, tá bom? Quem mais? O Cláudio Miro também tá ligado comigo aqui. Tá mandando uma música para sua esposa, né? Forte abraço. Alô, Cláudio Miro. Grande abraço, Cláudio Miro Kiefer. Forte abraço para você, para sua esposa também. Obrigado pela sua companhia aqui na programação. A Tere também tá ligada comigo aqui. Oi, Tere. Tudo certo?

0: nela, oi! Alemão do Forró, fica amor aqui na programação do nosso Sabadás com você nessa manhã super especial. 15 minutos faltando para o meio-dia. Excelente manhã para você que está aí acompanhando a nossa programação. A programação aqui da Independência FM, sempre feita com muito carinho para você, onde quer que você esteja. Obrigado pela sua companhia.
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2: Bora lá, seguindo com o nosso sabadaço, 11 horas e 47 minutos. Gente boa, encerradas as participações aqui para participar do sorteio do sabadaço. Hoje nós temos aqui dois almoços lá da Lancheria Tiateri e também uma costela suína de 2 quilos, né? Assada, já lá do Supermercado Penso. Deixa eu só ressaltar que já estão encerradas as participações, tá bom? Participação que chegar a partir de agora já não vale mais pro sorteio. E outro detalhe que eu quero trazer para você é o seguinte, dois ajustes aqui, ajustes não, lembretes, né? Primeiro, os almoços, eles têm que ser consumidos lá no local, tá? O almoço é para você ir almoçar lá na Lancheria Tiateri, tem muita gente que confunde lá para ir lá retirar, e não é, é para ir lá almoçar, tá bom? O almoço tem que ser lá na Lancheria Tiateri, tá bom? Só ressaltando isso. E o seguinte, a costela suína de 2 quilos assada é para retirar amanhã lá no Supermercado Penso. Já está bem específico aqui para amanhã lá no Supermercado Penso. Então, se de repente você ganhar e não for retirar amanhã, perdeu o prêmio, tá bom? Fique claro isso também. Ressaltando para você aqui. Então, só esse lembrete a você. Os almoços é para ser consumido lá na Lancheria Tiateri e a costela suína assada válida para amanhã, dia 14 de junho de 2026, lá no Supermercado Penso, tá bom? Vai estar o teu nomezinho anotado, a costela já vai estar assada no capricho para você, só passar lá retirar, ok? Bora lá então realizar aqui o sorteio. Dois almoços da Lancheria Tiateri e também a costela suína de 2 quilos, né? Show de bola, show de bola. Bora lá, bora lá, bora lá. Quem participou aqui em tempo hábil, então, bora lá. Cruze os dedinhos e boa sorte. Vamos começar aqui com os almoços lá da Lancheria Tiateri. Ok? Que rufem os tambores! Bora ver quem é que fatura aqui, então, o primeiro almoço lá da Lancheria Tiateri. Válido também para você almoçar lá na Lancheria Tiateri, no capricho. Para você que participou, então, cruze os dedinhos, boa sorte, bora lá! Saiu aqui, muito bem. Saiu aqui o nome, vamos conferir aqui. Muito bem, certinho. Mandou aqui o nome completo, saiu então o primeiro almoço aqui. Vamos já mandar aqui a mensagem. Para quem fatura, então, o primeiro almoço lá da Lancheria Tiateri, final de telefone 1416, saiu para Nelly Ricardo dos Reis. Nelly Ricardo dos Reis, parabéns! Nelly Ricardo dos Reis faturou aqui, então, o almoço lá da Lancheria Tiateri, tá bom? Para ir almoçar lá, tá bom, Nelly? Forte abraço para você. Show de bola! Bora lá para mais um almoço, então? Mais um almoço lá da Lancheria Tiateri. Que rufe os tambores. Bora saber quem é que fatura mais um almoço lá da Lancheria Tiateri. Bora, bora, bora, bora. Saiu aqui. Bora conferir aqui. Muito bem, muito bem, muito bem, muito bem. Saiu aqui, então, um almoço. Outro almoço aqui da Lancheria Tiateri, né? Bora lá, Vamos ver aqui. Aí, mandou certinho o nome também. Vamos lá. Saiu então o segundo almoço aqui da Lancheria Tiatere. Final de telefone 0906. Rosângela de Oliveira. Rosângela de Oliveira, parabéns! Parabéns, parabéns. Faturou aqui então o segundo almoço lá da Lancheria Tiatere. E agora então, lembrando, só mais uma vez, os almoços são para ser consumidos lá. Nelly Ricardo Reis ganhou um e a Rosângela de Oliveira também ganhou outro. É só chegar com o documento de identificação lá na Lancheria Tiatere e bom almoço para você. É para almoçar lá, ok? Vamos lá então agora pro o combo, né? Costela suína, 2 quilos, assadinha no capricho para você, para retirar amanhã. Para retirar amanhã no supermercado Penso. Lembrando que é para retirar amanhã, tá bom? Show de bola, bora lá, que rufe os tambores. Bora ver quem é que vai faturar então essa costela suína, 2 quilos lá do supermercado Penso, assada no capricho para você. Para você que participou, boa sorte para você. Cruze os dedinhos. Bora ver quem é que fatura. Saiu. Muito bem. Saiu aqui. Cadê? Aqui. Olha só. Muito bem. Vamos ver quem é que fatura aqui. Ok. Saiu. Muito bem. Bora mandar aqui então. Quem fatura a costela suína, 2 quilos, para retirar amanhã. Final de telefone 9136, saiu para Apolo Ricardo da Silva. Parabéns! Parabéns, Apolo Ricardo da Silva. Tudo de bom? Faturou então aqui a costela. Costela suína, 2 quilos, lá do supermercado Penso. Para retirar o seu prêmio, basta ir até o supermercado Penso neste domingo, dia 14, amanhã, com o documento de identificação. Já vai estar o nome lá, tudo bem certinho, ok? Muito bem, só ressaltando então, quem faturou os prêmios aqui na programação do nosso sabadaço, Nelly Ricardo dos Reis ganhou um almoço lá da Lancheria Tiatere. Só ir lá almoçar, Nelly. Rosângela de Oliveira ganhou outro almoço lá da Lancheria Tiatere, só ir lá almoçar. E Apolo Ricardo da Silva ganhou aí a costela suína de 2 quilos lá do supermercado Penso. Só ir lá retirar amanhã com o documento de identificação lá. Lembrando que é válido para amanhã a costela, tá bom? Somente para amanhã. Os almoços têm que ser consumidos lá também na Lancheria Tiatere, ok? Deixa eu só ressaltar aqui algumas participações que ficaram, mandaram aqui pra gente aqui, mandaram, né, no tempo certo aqui para participar, mas muitos pedidos aqui, inclusive Maria Gorete Jesus pediu música que não deu tempo de trazer. Deixa eu ver, tem um áudio aqui, bom dia.
3: Bom dia, Marcelo, tudo bem?
2: Tudo
3: aqui
2: ótimo.
3: Aqui é Sirlei de Carvalho.
2: Isso.
3: Queria homenagear minha irmã Solange de Carvalho, que tá de aniversário.
2: Valeu, forte abraço, parabéns pra Solange. O Davi Luiz também participou comigo aqui. A Tere também pediu música aqui, pediu indústria musical, né, Tere? Cirlei de Arruda, também de Nova Esperança, pediu sucesso por aqui. A Maria Salete Neis também pediu música por aqui. Um grande abraço, obrigado pela companhia. Quem mais também mandou mensagem? A Ivone Coziol. Bom, uma galera mandou mensagem aqui. Tem mais um pedido aqui, deixa eu ver.
4: Bom dia, Marcelo.
2: Oh.
4: Domingo Risso aqui. A piscina aí, beleza?
2: Valeu!
4: Viu? Me roda uma música pra mim aí, A Capa do Viajante.
2: Valeu.
4: Beleza? Agradeço se for atendido se rodar essa música.
2: Valeu, um forte abraço. Vamos fechar o programa com essa aqui. São tantos pedidos aqui, tem uma enxurrada de pedido que ficou pendente aqui. Não deu tempo de trazer muitas participações também, mas ó, muito obrigado pela sua companhia. Lembrar você que o Sabadaço volta sábado que vem, a partir das 8 horas da manhã, aqui na programação da Independência FM, tá bom? Agradecer a você pelo carinho da sua audiência e com certeza conto com a sua sintonia sempre, todos os sábados aqui no Sabadaço, tá bom? 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Eu, Marcelo Henrique, volto na segunda-feira também com o Bom Dia Independência. Pra você, um bom final de semana. Se cuida, fica com Deus. E a gente volta a se falar com certeza na semana que vem. Tchau, tchau.

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0: 12 horas e 2 minutos, 12 e 2, pedimos licença a todos vocês, radiovintes, para juntos até as 13 horas levar o melhor de Osinos Gospel, divulgar nossos patrocinadores e, é claro, atender nossos ouvintes, que é a razão de estar aqui ao vivo e a cores nesse sábado, 13 de junho de 2026, um sábado de sol radiante, né? Meio friozinho ali fora, o vento frio, mas agora, graças a Deus, que veio o sol, né? Foi chuva aí bastante tempo, né? E solzinho aí clareando aí, esquentando, é coisa boa mesmo, né? Trabalha comigo na técnica de som, nosso grande amigo Iago. Na direção dessa emissora, nosso grande amigo Humberto Manfroy Maria. Na apresentação, missionário Vanderlei Francisco. A todos, a paz do Senhor Jesus Cristo, que você possa fazer um bom proveito desse sábado, desse final de semana abençoado, e agradecer a Deus por mais um dia de vida. 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Muitas pessoas estão ligadas na Independência, você que está almoçando, você que está se preparando para almoçar, aquele abraço, que Deus sempre abençoe, nunca falte o pão na mesa de cada ouvinte, aí ouvindo a Rádio Independência 94.1. Vamos ler a palavra do Senhor que está escrito aí no livro de Salmo, né? Salmo é número 150. Louvai ao Senhor, louvai a Deus no seu santuário, louvai no firmamento do seu poder, louvai pelos seus atos poderosos, louvai conforme a excelência da sua grandeza, louvai-o com som e trombeta, louvai-o com o saltério e harpa, louvai-o com adufe e flauta, louvai-o com instrumentos de cordas e com órgãos, louvai-o com os símbolos sonoros, louvai-os com símbolos altissonantes, tudo quanto tem fôlego, louve ao Senhor. Soberano Deus e amado Pai, nós te agradecemos por estar na presença do Senhor mais uma vez, respirando o ar com vida, com saúde, com paz, com proteção. Pai Santo, eterno Deus, abençoe cada ouvinte, aqueles que estão pelas ondas sonoras da Independência ou pela internet, que todos recebam através do Espírito Santo a cura, a libertação, o milagre, em nome do Pai, do Filho e do Espírito Santo. Amém. E já vamos aí convidando vocês para estar prosseguindo aí, visitando o YouTube, aí também compartilhando, Vanderlei Sarmento, nosso canal, né? E hoje temos, o Thiago anuncia aí, um novo louvor chegando para vocês.
1: Então fiquem com a próxima música dessa tarde. Venha buscar Jesus.

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2: 12 horas e 8 minutos, 12 e 8, o programa Encontro com Jesus segue em frente, falando do Fábrica de Blocos, do nosso amigo Valmuro Fortunato. 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
2: 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Vamos dar aquele abraço, pessoal, então, lá de Nossa Senhora do Carmo, família Pilate, também os Nihal e sua família. Também o pessoal lá de Piracema, né? O Sérgio, o pessoal aí da linha Piracema, o Casemiro Baranowski também. Aí temos aí um áudio para nós ouvir do nosso amigo Osni Raup, né? Vamos ouvir o áudio do nosso amigo Osni Raup aí, convidando o pessoal então para o risoto de peru. Vamos ler.
4: Meu amigo Pico, um abraço aí para um abraço aí pro povo do Piracema e Nossa Senhora do Carmo, família Pilate, Sérgio, os Tavares aí e o nosso amigo Baranowski, no Shopping Baranowski, hoje está saindo aquele risotão de peru lá. É uma benção lá, só alegria. Um abraço, tudo é bom.
2: Valeu, seu Osni, grande abraço aí, meu amigo Casemiro Baranowski, professor Nelly, né? Também todo o pessoal da linha Piracema, né? Família Nuremberg, né? Aquele abraço, Deus abençoe grandemente. Uma hora dessas, nós passamos lá novamente, comemos uma paçoquinha, uma Coca-Cola aí no shopping do meu amigo Casemiro Baranowski. E o meu amigo Iago manda um abraço pro Cássio também, né? Aquele abraço lá pro pessoal do Piracema, né? Pessoal também da Boa Esperança de Iguaçu, Cruzeiro de Iguaçu, pessoal de Nova Prata de Iguaçu, pessoal também de Santa Isabel Realeza, Nova Esperança do Oeste, pessoal também de Enéas Marques, pessoal também de Francisco Beltrão, dois vizinhos, e a querida Salto do Lontra, e você que está pela internet, muito obrigado também você que está compartilhando aí também os nossos vídeos na internet, ali no YouTube, né? E está curtindo, se inscrevendo no nosso canal, né? Muito obrigado. Aí já temos milhares de seguidores, né? Para a honra e glória do Senhor Jesus. Vamos estar ganhando almas para o Senhor Jesus, né? Aquele abraço, então, para cada um. Nosso amigo Dejanir de Araújo ouvindo nosso programa. Também temos aqui a nossa primeira secretária, Paz do Senhor Pastor. Escutamos estamos na escuta do programa. Gostaria de pedir o próximo louvor, pode ser qualquer um. Então tá bom, vamos oferecer pro, depois, no terceiro hino da tarde, né? Vamos oferecer para o Suasni também. Ah, o milagre está chegando, né? Deus abençoe grandemente a cada um que está participando aí do nosso programa, né? É, temos mais participações aqui, né? É, daqui a pouquinho vamos estar aí falando para vocês que as pessoas estão participando. 991-18-1390, 9982-3144. Lembrando que logo mais à noite temos o culto, né? 7h30 da noite, culto de Santa Ceia. Você que faz parte aí da Igreja de Jesus Cristo Minha Luz. Ah, primeiro amar a Deus sobre todas as coisas, né? Então venham, vamos participar da ceia uma vez por mês, o corpo e o sangue do Senhor, né? 7h30 da noite, né? E temos aí também aí o sorteio do prêmio para as pessoas que são dizimistas aí da Igreja Jesus Cristo é Minha Luz, né? Então, ali a igreja sempre sorteia prêmios aí todo mês para aqueles que são dizimistas da Igreja Jesus Cristo é Minha Luz. Então, hoje, 7h30 da noite, o culto é celebração da Santa Ceia e também sábado, Forte Milagre Urgente. E quinta-feira, Quinta do Milagre, 7h30 da noite, todos convidados a participar. E o Thiago Ancia, mais um louvor.
3: Então, fiquem com a próxima música dessa tarde. Maria Terezinha, serva de Deus.

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2: 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Mandar aquele abraço pro nosso amigo Valmir, Claro de Lima, Dailane, todos ouvindo os programas, já mandaram a foto do radinho aqui e a água perto do rádio, né? Já falei do nosso amigo Dejaniro de Araújo, que está ouvindo os programas, também a irmã Letícia, também ouvindo o programa, a Janete, o Danilo, toda a família ligada à Independência, né? E também temos aqui daqui a pouquinho um áudio do nosso amigo Ayrton de Jesus, está ligadinho com nós, daqui a pouquinho vamos colocar no ar o seu áudio. E o Thiago anuncia então para os Niralpe, para a Letícia e para todos os ouvintes.
3: Então fiquem com a próxima música, O Milagre Está Chegando.

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1: 12:23, né? Você que está acompanhando nosso programa, e deixa a tua Bíblia aberta na tua casa, que vamos ministrar sobre Isaías 43. Então você pode, você que tem a Bíblia, aí deixa abertinha, Isaías 43, versículo 1 a seguir. Daqui a pouquinho vou estar ministrando sobre só Deus resgata Israel. O tema é só Deus pode resgatar nós desse mundão, né? Então Jesus, ele morreu por mim e por você. Vamos acompanhar junto depois, Isaías 43, versículo 1 a seguir. Então vamos estar ministrando essa palavra em nome de Jesus, né? Você que está mandando aí os WhatsApp para nós, aí está mandando a foto do rádio, pode mandar, a gente vai estar orando aí a favor de vocês, né? Todos, é claro, em nome de Jesus. Vamos ouvir o áudio do nosso amigo Lisete de Souza.
2: Boa tarde, pastor Pico. Paz, Senhor.
1: Tarde.
2: Boa tarde, meu amigo Tiago. Paz, Senhor. Eu Pico, estou pedindo oração aí para o meu filho que não está muito bem de saúde, que está com muita dor de cabeça e estômago, coitado, está de cama. Peço para vocês fazerem uma bela oração aí, orar por ele, e que Deus abençoe ele, que ele já, até amanhã ele esteja melhor. Um abraço, pastor. Paz, Senhor. Eu mais escuto do programa Jesus Cristo, a minha luz.
1: Valeu, Lisete. Grande abraço.
3: Ô, paz, Senhor, pastor. Tudo
1: paz,
3: bem?
1: Paz, Senhor.
3: Dê um hino aí pra nós, hein? Pode ser qualquer um aí, tá? Estamos aí ouvindo o programa aí, tudo na benção. Beleza? Um abraço aí, até a noite.
1: Valeu, irmão. Amigo. Ayrton de Jesus e também a irmã Nilce, ouvindo o nosso programa Encontro com Jesus, né? Que Deus abençoe grandemente. E logo mais de noite temos então ali ministrando a Santa Ceia, né? É o segundo sábado de cada mês, a gente está ministrando a Santa Ceia, corpo e o sangue do Senhor Jesus. Então venha buscar a tua bênção, né? O teu milagre sobrenatural. Hoje é o sábado forte, milagre urgente, né? Ali na rua Marta Libinski, 221, em frente à Vidraçaria Furlan, né? Você vai estar aí vindo buscar de Deus e amando a Deus em primeiro lugar, né? Ah, tem um compromisso, pastor. Ah, deixa o compromisso para depois. Primeiro Deus, depois os compromissos, né? Na quinta-feira temos a Quinta do Milagre, 7:30 da noite, todos convidados a participar, né? Então vamos mandar esse louvor para todos, né, Tiago? Dê mais um passo.

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2: 12:30, 12:30, você pode participar desse programa, 991-1813-90, 998-231-44, né? Mandar aquele abraço, pessoal, ali da linha Santa Terezinha, onde transportamos os alunos ali, né? Aquele abraço a todos os alunos. E os pais dos alunos também, a família toda da região e da comunidade de Santa Terezinha, Linhorás, em Brasília, né? E também todas as comunidades do nosso município, pessoal da linha Boeira, Vale do Jaracatiá, também aquele abraço. Pessoal também aí da Barra do Lontra, Pio Décimo, Bonfim, São Luís, linha Toscã. Pessoal também aqui de Céu da Luz, pessoal de toda a região, né? Aquele abraço. Você que está pela internet também. Obrigado por você estar sempre compartilhando também nossos vídeos aí. Que Deus abençoe grandemente, né? 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
2: 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Vamos ver nosso programa, então, né? Mandando aquele abraço, então, para nossa amiga Lisete de Souza, dizendo que o José Cláudio, então, do Nascimento, não está bem de saúde, está com dor de cabeça. Eu já passei para ela, depois de estar abençoando essa água. Você que está passando por dificuldade, por enfermidades, você vai tomar um pouco dessa água e passar um pouquinho dessa água em lugar afetado. Jesus já curou muitas pessoas que estavam enfermas, pessoas que já testemunharam ali na igreja que receberam a cura. Você também pode ser o próximo a ser curado no sobrenatural que Jesus faz, né? O impossível é Jesus quem faz. Então, José Cláudio não vai ser diferente, né? Então, receba essa bênção em nome de Jesus, né? Também mandar aquele abraço aí para aí o pastor... E também ele é bispo, né? José Sarmento de Recife, né? Está divulgando nosso trabalho lá em Recife, né? O bispo José Sarmento lá em Recife. Tem vários canais também lá, rádio web, né? E ele vai estar começando a divulgar nosso trabalho a partir de hoje também lá em Recife, né? Então, pessoal também de Caxias do Sul divulgando nosso trabalho, pastora Eva. Pessoal de Porto Alegre também. Nosso amigo irmão Carlos divulgando nosso trabalho. O Brasil inteiro se ligando, ouvindo os louvores aí do missionário Valdeiro Francisco e do Tiago, né? Juntos, trazendo almas para o Senhor Jesus. E você também aí pode nos ajudar a evangelizar, compartilhando, curtindo e se inscrevendo no nosso canal, né? Valdelir Sarmento, YouTube, né? Vamos em frente ao nosso programa, convidando para logo mais à noite. Aí o grande culto, o culto Saldo Forte Milagre Urgente. E é claro, a celebração da Santa Ceia e sorteando também aí um presentinho para os dizimistas, né, que fazem parte da igreja Jesus Cristo é Minha Luz. Então, 7h30 da noite começa, né, 8h40 acaba o culto, e depois você pode fazer outras coisas que você tem marcado e agendado, né? Mas primeiro, ame a Deus, que é o primeiro mandamento, né? Primeiro, amar a Deus sobre todas as coisas, e o segundo, amar a teu próximo com a ti mesmo. Chegando mais um louvor, Tiago.
3: Então, fiquem com a próxima música dessa tarde, Valdelir Francisco, Jesus Cristo é o Caminho.

Daqui a pouquinho vamos ajudar você então mudar para melhor, né? Esse louvor maravilhoso que está com 81 mil visualização no YouTube, né? Então procure lá no YouTube, tem esse louvor também. Tem a descrição, tem a letra, tudo certinho, né? Então, vamos rodar, mudar para melhor. Tenho certeza que Deus vai mudar a tua vida para melhor. Curada, libertada, com a benção, com a vitória. Em nome do Senhor Jesus, né? Um abraço também para todas as firmas que patrocinam nosso programa, né? A cada um que está ajudando nós a evangelizar, que Deus abençoe grandemente todo o comércio, mas principalmente os que nos ajudam a evangelizar aí o pessoal que patrocina o nosso programa. 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Oferecendo então para nossa amiga Noemi e para todos que querem mudar para melhor, que querem sair dessas grandes milagres, né? 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
1: 12:46, 12:46. Você que ainda não abriu a tua Bíblia, dá tempo. Isaías 43, versículo 1, né? Vamos meditar nessa palavra e convidando vocês logo mais à noite, aí o grande culto, sábado forte e milagre urgente, e também, é claro, a celebração da Santa Ceia, corpo e o sangue do Senhor, né? A Bíblia diz que tomai e comei todos vós, né? Então todos, tomai e comei todos vós. Então a gente celebra, faz a celebração com aí uma partícula de pão, né? Que representa o corpo do Senhor Jesus, e o suco da vide que não pode conter álcool, né? Que aí representa o sangue do Senhor Jesus. Então, o corpo e o sangue, tomai e comei todos vós. Né? Então, vamos todo mundo participar do corpo e do sangue do Senhor Jesus, a Santa Ceia, que nós devemos participar pelo menos uma vez por mês. Né? É, logo mais à noite, então, tem a celebração aí da Santa Ceia. E na quinta-feira, a Quinta do Milagre, 19:30, todos convidados a participar. Né? Quero mandar aquele abraço para o meu irmão Carlinhos, minha irmã Verônica, lá no 32, tá ouvindo nosso programa também. Pessoal também, a pastora Eva ouvindo nós em Caxias do Sul, pessoal de Joinville participando com nós também, pessoal também lá de Nova Esperança do Oeste, aquele abraço, obrigado pela companhia. Isaías 43, só Deus resgata Israel. Mas agora assim diz o Senhor que te criou, ó Jacó, e que te formou, ó Israel. Não temas, porque eu te remi, chamei-te pelo teu nome, tu és meu. Quando passares pelas águas, estarei contigo, e quando pelos rios, eles não sobrevivirão, e quando passares pelo fogo, não te queimará, nem chama arderá em ti. Que palavra maravilhosa, né? Aqui a palavra de Deus está falando, só Deus resgata Israel. Mas se nós baixarmos o nível, baixar um pouquinho, Deus é Ele que resgata nós do curso deste mundo. É Ele que tira nós dos vícios, das drogas, tira nós da feitiçaria, da macumbaria, só Ele, se nós se entregarmos para Ele. Se nós dissermos sim, eis-me aqui, Senhor, para fazer a vontade do Senhor, porque a sua glória o Senhor não divide com ninguém. Então Ele nos criou, Ele nos gerou, para que nós vai dê frutos. Quando nós olhamos aquela fruteira que Jesus chega, aquela figueira, e Jesus procura figos naquela figueira, Ele quer resgatar, mas se Ele vai procurar frutos, nem eu nem você, e nós não estamos dando fruto, Ele vai deixar que seque, vai cortar. E vai para o quê? Para o fogo. Então aquele que não agrada a Deus, né, ele vai ser cortado e lançado no fogo. Né? Então Ele quer resgatar nós. No livro de João 12:35 nos fala, andai enquanto tendes luz, para que as trevas vos não lhe apanhem. Quem anda nas trevas não sabe para onde vai. Quem anda na luz, crê na luz e seja filho da luz, e essas coisas deixa Jesus e afastou-se deles, né? Então está dizendo assim, não temas porque eu te remi, ou seja, eu te chamei. Chamei-te pelo teu nome. Ele quer nos remir, Ele quer nos restaurar, nos quer curar, nos quer salvar. Ele está chamando pelo nosso nome. Você que está ouvindo, está acompanhando na tua Bíblia, Isaías 43, versículo 2, que Ele te remiu, Ele chama pelo teu nome. Só que quando nós ouvimos e não obedecemos, nós não somos filhos, nós somos criatura. Criatura, foi criada por Deus, mas não somos chamados de filho porque não obedecemos a palavra do Senhor. Quando tem a palavra do livro de Apocalipse 3, 20, e eu ministrei na quinta-feira, eis que estou à porta e bato. Se alguém ouvir a minha voz, entrarei em sua casa, cearei com ele e ele comigo. De repente ele está te chamando e você faz de conta que não é contigo, é com o vizinho, é com outra pessoa. Mas quer a bênção, quer o milagre. Mas não ouve, não ouve, não obedece. Aí Jesus parte, cabisbaixa, triste, bah, mas eu fiz este homem, esta mulher, a minha imagem, a minha semelhança, para ser filho, e agora eu chamo, bato na porta, e ele não ouve, aí acontece que nem a figueira, seca e vai ser lançado no fogo. É hora de nós se acordar, buscar de Jesus. E aqui no 2, quando nós obedecermos, versículo 2, você que está acompanhando na tua casa, quando passares pelas águas, estarei contigo, quando pelos rios, eles não submergirão, e quando passares pelo fogo, não te queimará, nem chama arderá em ti. Quando você passar por teus inimigos, mas isso se você obedecer, tá? Se você estiver no caminho do Senhor, se você estiver ligado na videira que é o Senhor Jesus, aí você vai passar pelas águas e elas não vão te afogar, não vão te submergir para o fundo das águas. Se você vai passar pelo fogo, não vai te queimar, porque está escrito no livro de Salmo 91, 1000 cairão ao teu lado, 10.000 à tua direita, mas tu não será atingido. E eu darei ordem aos meus anjos para te guardar, e é isso. Mas nós temos que obedecer, né? E aqui no 3, porque eu sou o Senhor, o teu Deus, o Santo Israel, o teu Salvador. Dei o Egito por teu nome, a Etiópia e Seba por ti. E quando fostes precioso aos meus olhos, também foste glorificado. E eu amei pelo que dei os homens por ti, e os povos pela tua alma. Não temas, pois, porque eu sou contigo. Trarei a sua semente desde o oriente e te ajuntarei desde o ocidente. Direi ao norte e ao sul, não retenhas, trazei meus filhos de longe e as minhas filhas de extremidade da terra. Todos os que são chamados pelo meu nome, eu os criei para a minha glória e os formei, assim eu o fiz. Então ele fez nós a sua imagem, a sua semelhança. Mas para nós ser chamados de filhos, temos que obedecer à Bíblia Sagrada. Ele não vai dividir a glória dele com ninguém. E aqui para encerrar, no versículo 13, ainda antes que houvesse dia, eu sou, e ninguém há que possa fazer escapar das minhas mãos. Operando eu, quem me impedirá? Ninguém vai impedir a Deus de te dar a cura, de te dar o milagre, a provisão que você precisa da prosperidade espiritual, da financeira, do conhecimento, da sabedoria e, acima de tudo, da salvação. Nós vivemos nessa terra 60, 70, 80, os que têm mais vigor chegam a 90, alguns a 100. Nós temos uma passagem para essa terra. Será que vale a pena só seguir o mundo, ser criatura e não ser filho? E daí quando for chamado, acabou teu tempo aqui na terra, e agora? E você e eu vamos querer subir, todo mundo, até o paraíso. Vamos ouvir duas palavras. Aquele que for filho vai dizer, vinde benditos do meu Pai. Venha possuir o reino que eu preparei desde a fundação do mundo. Olha que lugar bonito para você. E aqueles que são criatura, que não querem obedecer, só querem andar no mundo, nos vícios, nas drogas, ele vai dizer, apartai-vos de mim. Nunca te vi, não lhe conheço. E aí vai ser choro e ranger de dente. E a pessoa vai lembrar, por que que eu não ouvi o programa aquele dia foi ministrado? Por que que eu não obedeci? Por que que eu não andei nos caminhos? Por que que eu não tirei o tempo de ir na igreja? Por que que eu não disse, eis-me aqui, Senhor, para fazer a tua obra? Por que que eu não trabalhei quando fui chamado na igreja? Eu fui chamado para ser um obreiro, uma obreira, para trabalhar na obra do Senhor e não fiz. E agora, a eternidade sem Deus, ou seja, a segunda morte. É hora de nós buscar esse Deus. Vamos orar para as pessoas que pediram oração, para as pessoas que estão ligadas na dependência, a cada um que participou desse programa, né? Quero mandar aquele abraço, então, aí para o bispo José Sarmento, lá em Recife, ouvindo nosso programa, também a pastora Eva, em Caxias do Sul, pessoal de Joinville, a irmã Lourdes e Francisco Beltrão, a Letícia Brandão, ouvindo nosso programa, nossa primeira secretária, toda a família, também a Noemi, a Lisete Souza, o japonês, o Eito Jesus, Valmir Carlos de Lima, Dejanir de Araújo, Osni Raupe e tantos que estão ouvindo nosso programa, que Deus possa abençoar. E aqueles que pediram oração, Vamos estar orando nesse momento. Soberano Deus, amado Pai, coloco, Senhor, cada pedido que foi feito, e aqueles que não fizeram pedido também, que estão vindo à independência, que eles recebam através do Espírito Santo, da coroa da cabeça, a planta dos pés. O possível o médico faz, mas o impossível, Senhor, o Senhor venha fazer na vida dessas pessoas. E que elas possam, Pai, crer que só o Senhor cura, só o Senhor salva, e em breve o Senhor voltará. Abençoa, Pai. Visita essa pessoa que está na UTI, na CTI, no leito hospital, na cadeira penitenciária. Visita o povo de Israel, visita, Senhor, nosso presidente, nosso governador, nosso prefeito, os vereadores, juízes, promotores, policiais, as pessoas revestidas de autoridades. Pai Santo, tenha Deus, que essa pessoa que está enferma, ela receba sobrenatural a cura, a libertação, o milagre, em nome do Pai, do Filho e do Espírito Santo. Amém. Também junto com os ouvintes, Pai Santo, nós abençoamos e consagramos essa água, em nome do Pai, do Filho e do Espírito Santo. Amém. Tome essa água um pouquinho e passe um pouquinho no lugar afetado. Tenho certeza que o sobrenatural Jesus faz na tua vida. 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Até sábado, se Deus quiser, se encontramos ali na igreja, no tempo da adoração, Jesus Cristo é minha luz. E o Tiago anuncia o último louvor.
2: Mudar para melhor. Tchau, tchau.

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0: 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Tô procurando respostas.
1: Tenho certeza que você já achou.
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0: Quem gostou faz barulho aí, churrasco fã!
1: Fernando de Sorocaba.
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1: Ó Senhora de Aparecida, tu que foste concebida padroeira do Brasil, em todos os lares é adorada, e entre as flores conservadas está seu manto azul cor de anil. Tu que é a luz de cada peão, de cada sertanejo, de cada ser humano andante, que mesmo de um lado, no momento difícil, num instante, numa oração pede assim: Senhora de Aparecida, abençoai minha família querida, que esteja bem longe ou bem perto de mim. E se alguém, nesse mundo de Deus, um dia sentir o gosto amargo do fracasso, ou dominado pelo cansaço, chamando por esta imagem, a sua fé decidida em Deus e na Senhora de Aparecida, de novo lhe trará coragem. Nós, sendo filhos de Deus, sendo simples artistas, à procura dos sonhos, em busca das conquistas, caminhando por essa estrada da vida, carregando a imagem da Senhora de Aparecida.

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3: E aí, gente querida, muito boa tarde, Salto do Lontra, boa tarde toda a região, chegamos, hein, chegamos pro nosso Sábado Livre, sejam todos muito bem-vindos, a partir de agora tem o nosso Sábado Livre chegando aqui na Rádio Independência, é tarde gostosa, é sabadão, e aí, tá tudo bem, tá tudo tranquilo, que a sua tarde seja abençoada, a partir de agora tem Sábado Livre chegando para fazer parte do seu final de semana aqui em Salto do Lontra, nas cidades vizinhas, não importa onde você esteja, que bom estarmos juntos a partir de agora, sempre em nome da Stop Car Auto Center, também 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E a partir de agora tem o nosso Sábado Livre chegando no seu final de semana. Tá tudo bem? Tá tudo tranquilo? Que bom estarmos juntos! A partir de agora tem a nossa programação da Independência. Uma ótima tarde, bom final de semana! Vamos juntos por aqui com muita moda boa. Ótima tarde pra você, bom final de semana.

Independência, o nosso sábado livre pra você. Bom finalzão de semana, hein? Vamos juntos! Vamos juntos por aqui na nossa tarde especial do sábado livre. Não importa onde você esteja, que bom estarmos juntos aqui na nossa tarde especial do sabadão. Sábado livre com você. Bom final de semana, hein? Bom trabalho pra quem tá trabalhando. Bom final de semana pra você que tá se ligando com a gente também nas cidades vizinhas. É, pessoal que tá curtindo a nossa programação. Simbora!

aí, gente, como que você está? Como está a sua tarde de sabadão, hein? Tá tudo tranquilo? Tá tudo 100%? É, simbora, gente. Simbora, porque nós vamos juntos até logo mais às 4 horas da tarde. É você de Salto do Lontra, você de toda a região. Vamos lá, hein? Daqui a pouquinho nós temos também a participação da Raquel aí da Magazine Imóveis, pessoal que tá com a gente. É, já, vou estar aí trazendo promoções, novidades pro seu final de semana, pra semana que vai começar aí também. E lembrando, gente, que hoje tem Brasil em Campo, hein? Tem Brasil em Campo já, às 19 horas. E claro, é a nossa programação que vai junto com você na Independência.

0: Simbora! 991-18-390 é o WhatsApp pra você participar com a gente. Alô, Lisete de Souza, tá na audiência, tá curtindo a nossa programação. Falou que tá aproveitando pra lavar as roupas, né? Aproveitar o sol também. O sol chegou, hein, gente? Coisa boa. Boa tarde aí pra Luzia, também tá na audiência. Pra você que tá na nossa live também, sejam todos muito bem-vindos. Já vai compartilhando aí, já vai mandando pra toda a galera que acompanha a nossa programação. O solzinho chegou e sem previsões aí de chuva pros próximos dias, gente. Somente pro final de semana, né, deve ter chuva novamente aqui pra nossa região. Porém, aí início de semana, finalzão de semana, aí deve ser de muito sol aqui pra nossa região. Friozinho deve chegar aí também, né? Assim como foi hoje. É, vamos lá, gente. O inverno tá chegando também, tá bom? Simbora com o nosso Sábado Livre. Tá liberado o WhatsApp 991-18-1390. Você pode participar, pode indicar o seu sucesso. Vem fazer parte aqui da nossa programação, do nosso Sábado Livre aqui na Independência. Vamos juntos, hein? Vai! 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
0: Bora aqui, bora, gente. 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
0: 12h22, Sábado Livre com você. Bora mandar aquele recadinho por aqui, manda a sua participação e nós vamos atender você com muito carinho, tá bom? 991-18-1390, alô Mari, na audiência por aqui também. Valeu, valeu, bom final de semana!

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1: Esse é o Sábado Livre, sabadão maravilhoso. Tá tudo bem, tá tudo tranquilo, gente. 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É, Sábado Livre, você se ligando com a nossa programação, gente querida, aquele alô especial, olha só, gente, você que sofre com dores articulares, dores nos joelhos, nos ombros, tornozelos, dores que 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Bora aqui, bora, gente. Sabadão gostoso, destacando pra você mais sucesso já já. Eu estou de volta por aqui. Bom final de semana.

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2: Independência e o nosso Sábado Livre. Simbora! Aqui é a nossa programação com você em mais um final de semana. Tarde gostosa agora, né? O solzinho dando as caras aí, iluminando a nossa tarde, aquecendo, né? Deixando a tarde agradável. Quem são tudo Londra? Tudo de bom pra você.
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2: Pra você que tá se ligando com a gente também na cidade, no interior, você que tá trabalhando, bom trabalho. Pra você que tá na audiência também, aí no automóvel, dando carona pra gente. Valeu, valeu, gente. Aqui é Sábado Livre com você na nossa Rádio Independência. E claro, aquele abraço maravilhoso também aí pra galera que acompanha a nossa programação nas cidades vizinhas. Um abraço pra galera aí do Pesque Pague Cantinho do Céu. Alô, meu amigo Tonelo. 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Tamo junto, bom final de semana.
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2: 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Já, já tem também a Raquel Magazine Imóveis por aqui na programação da Independência. Enquanto isso, canta pra gente, Trio Parada Dura.

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1: É isso mesmo, é nós por aqui. E você por aí, do outro lado do rádio, sintonizando sempre a nossa programação e convidado para participar com a gente no 9-9118-1390, na nossa programação da 94.1 Rádio Independência, a rádio que ouve você em todo o nosso sudoeste. Valeu, valeu, tamo junto!
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1: Bora participar, 9-9118-1390, aquele alô especial também aqui pra galera aí do Posto Pandolfi, gente. 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Um abração também todo especial aí pra galera lá da Stop Car Auto Center, que tá com a gente sempre. 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
1: Aquele abraço também aí pra você que faz parte da nossa programação nas cidades vizinhas. Um abraço você de todo o Sudoeste também acompanhando a nossa programação. 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
1: 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Gente, aqui é Sábado Livre. Simbora de sucesso. Daqui a pouquinho tem muito mais recadinho. A sua participação por aqui. Ótima tarde, 2h49.

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6: Ó, final de semana. E aí, gente? Ó.

Como que você está, gente? Bom final de semana, bom sabadão. Um abraço todo especial pra você que tá chegando agora também. Galera lá do Mato Grosso. Abraço, Pedrinho. Pedro Liboni também. Tia Cátia, Dona Terezinha, todo mundo na audiência por lá também. Bom final de semana pra vocês, hein? Um bom sabadão. Um abraço, Pedrinho. Tá lá, bicho velho. Todo vapor também, né? Coisa boa. Vambora! Sabadão pós Dia dos Namorados e já Copa do Mundo chegando por aí, gente. Contagem regressiva, hein? Contagem regressiva. Jogo às 19 horas. Nós estamos na contagem regressiva aí. Tem 4 horas e 4 minutos. 4 minutos. Mais 4 horas pra gente chegar na estreia da seleção. E aí, você acha que o Brasil vence hoje, hein? Meu amigo, Camarões é forte. Camarões não, é Marrocos. Marrocos, gente. Marrocos, inclusive Marrocos, pra quem não sabe, né? Marrocos é a seleção que ficou em quarto lugar na última Copa, né? Então é uma forte seleção. O Brasil tem que ter cuidado aí pra tentar estrear com vitória, tá bom? Mas daqui a pouquinho também, às 4 horas da tarde, tem Catar e Suíça, tá bom? Aí jogo às 4 horas da tarde e daí também tem, às 19 horas, tem Brasil e Marrocos. E ainda tem, hoje, 22 horas, Haiti e Escócia, tá bom? Lembrando que Haiti e Escócia é do mesmo grupo aí, é do Brasil e Marrocos, tá certo? Abraços e beijos. Vamos lá, gente! 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Eita, que modão, né? 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Vou fazer a festa, vou beber e cantar. Um abração todo especial também aqui pra galera. É da nossa querida cidade maravilhosa aqui de Salto do Lontra. Um abração todo especial pra todos os nossos parceiros. Pra você das cidades vizinhas também. Um abraço, meu amigo Alex Chapeação em Pintura. Meu amigo Lucas Car também lá em Nova Esperança. Tamo junto, pessoal da Boni Comunicação. Black White G, alô Elias. Tamo junto. Laboratório Bionova também com a gente. Simbora, sabadão. 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Bora de sucesso, gente. Bora de sucesso. Vai mandando ver aqui. É, toca vestido colorado ou colorido? Um abraço, bom final de semana, Isauro Osório, tamo junto. Bom sabadão, tá chegando um clássico aqui pra você. Tá na nossa live também, alô Vaneide Hoffman Prodóximo, Zilda Marquês e Pilar, Davina Grosselli também. É João Paulo e Daniel, senhor.

0: Sábado Livre com você, nesse final de semana maravilhoso. Tá tudo bem por aí, tá tudo tranquilo? Que o seu final de semana seja repleto de muita coisa boa, hein? Tá trabalhando? Bom trabalho. Tá descansando? Bom descanso. Tá de férias? Coisa boa, né? Mas, claro, não deixe, claro, sempre de curtir o nosso Sábado Livre aqui na Rádio Independência. 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
0: 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Gente, claro, daqui a pouquinho tem mais recadinho no nosso Sábado Livre. Boa tarde, bom finalzão de semana, ótimo sabadão pra você!

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1: É a nossa Independência com você. Bom final de semana, sempre com os nossos parceiros por aqui. Aquele abraço maravilhoso pra galera aí da Stop Car Auto Centro. Um abraço, meu amigo, para nós que estamos juntos. Bom final de semana pra você. Também toda a sua equipe, hein? 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

Essa é a nossa independência. Bom sabadão pra você, galera que tá se ligando com a gente em toda a região. Que bom estarmos juntos, hein? Daqui a pouquinho tem Seleção Brasileira em campo, gente, às 19 horas, tá bom? 7 horas da noite. Daqui a pouco, em instantes, também tem aí Catar e Suíça, tá bom? Jogo marcado aí pras, pras 4 horas da tarde, Copa do Mundo, movimentando aí, né? Então já tem Catar e Suíça, ainda hoje tem Brasil e Marrocos e Haiti e Escócia, tá bom? Ótima tarde pro meu amigo Daílson Pedroso, na audiência também por aqui. Valeu, valeu. Um abraço, Ezequiel, tá na sintonia. Pessoal da nossa live aí também, um abração todo especial. Solimar também tá na audiência. Descansando, um abraço, garotinho. Eu tentei, eu busquei outra saída. Esse é o nosso Sábado Livre por aqui, sempre com os nossos parceiros. 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Meu parceiraço aí, o Jalmir Gonçalves, na audiência também sempre. 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

nosso Sábado Livre. Chegando sucesso pra você, hein? Tá chegando Banda Estrela Negra Show na programação da nossa Independência. Bora curtir a nossa programação. Bora interagir, gente. Bora mandar vir no 991181390 aqui na nossa Independência. É uma melhor que a outra pra você. Boa tarde. Bom final.

0: Independência, o nosso sábado livre por aqui, gente querida. Bom final de semana pra você. Tamo junto, hein? Simbora, simbora até as 4 horas da tarde. A programação do nosso 94.1 pra você de Salto Lontra e todo o Sudeste. Simbora! 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Desejando pra você, claro, sempre um final de semana abençoado. Bora participar com a gente. Pra você que tá trabalhando por aí, valeu, gente. Bom trabalho. Pra você que tá descansando também, bom descanso.
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0: É, vem de mim. Mais um modão que tá chegando aqui, gente. Mais uma caprichada daquelas pra galera que tá trabalhando aí, tá na lida, hein, gente? Bom descanso pra vocês que tá descansando. Pra você que tá terminando os afazeres da semana aí, valeu, valeu. Bom final de semana, é o nosso sábado livre por aqui.

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1: Independência, gente querida, é o nosso Sábado Livre com você. Muito obrigado pelo carinho da audiência em toda a região, hein? 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programação na Independência.
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1: Bora aqui, bora, gente. Tá chegando por aqui, terceira dimensão no Sábado Livre.

0: Tendência.
1: Essa é a nossa programação, esse é o nosso Sábado Livre. Simbora, madão!
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Essa é a nossa independência e o nosso sábado livre. Gente querida, um abraço para vocês, bom final de semana sempre. Em nome de todos os nossos parceiros por aqui, desejando para você um final de semana abençoado. Em nome aqui do meu parceiro da Stop Beer Conveniência, para nós, que valeu. 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Tamo junto! Sábado que vem a gente se encontra por aqui na nossa Independência!

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1: A paz do Senhor a todos os ouvintes, irmãos que estão na audiência do programa, né, A Voz da Assembleia de Deus, na Rádio Independência 94.1 FM. Glória a Jesus, vamos ouvir já no início já, para parabenizar a todos os casais, né, pelo Dia dos Namorados, que foi ontem, dia 12. Vamos ouvir já um louvor já de início, já romântico demais, com Irmãos Levitas.

Glória a Jesus. Você que está ouvindo essa rádio, essa programação nessa tarde, nós queremos agradecer a sua audiência e queremos já de início ler uma palavra do Senhor para o nosso elevo espiritual, para que nós possamos meditar nessa tarde, uma palavra em que Deus colocou no nosso coração. Para você que talvez esteja passando uma dificuldade, um problema ou alguma coisa, e muitas das vezes você acaba colocando a culpa talvez no Deus por as coisas estar acontecendo ou não estar acontecendo do jeito que você procura, né? Então, vamos ler a palavra do Senhor que se encontra em Oséias capítulo 2. E deixa eu pegar aqui para vocês, capítulo 2 de Oséias. E versículo 17. Glória a Deus. Que diz assim a palavra do Senhor: e da sua boca tirarei os nomes de Baalins, e os seus nomes não virão mais em memória. E naquele dia farei por eles aliança com as bestas feras do campo, e com as aves do céu, e com os répteis da terra. E da terra tirarei o arco e a espada e a guerra, e os ferirei deitar em segurança. E desposar-te-ei comigo para sempre, desposar-te-ei comigo em justiça e em juízo, em benignidade e em misericórdias. E desposar-te-ei comigo em fidelidade, e conhecerá o Senhor. E acontecerá que naquele dia que eu os responderei, diz o Senhor, e eu responderei aos céus, e estes responderão à terra. E a terra responderá ao trigo, e ao mosto, e ao óleo. E a estes responderão a Jezreel. Glória a Jesus. Essa palavra é uma palavra maravilhosa, porque ela nos fala sobre uma passagem onde Oséias nos diz que muitas das vezes o povo de Israel ele se desviou dos caminhos do Senhor, né, procurando andar, buscando outros deuses, né, como Baal e outros deuses, né, como no versículo 16 ele fala um pouquinho antes, né? Então Deus, ele vai preparar o caminho. Assim que nós colocarmos nosso coração na direção do Senhor, o caminho ele preparará para que nós possamos encontrar verdadeiramente quem é o nosso verdadeiro Deus. E neste momento, os problemas que nos afetam, as dificuldades que nos afetam, muitas das vezes nós não conseguimos achar saída, mas eu quero te dizer que quando você se achegar a Ele e buscar a Ele mais e mais com o teu coração, Deus, Ele fará brotar ou fará crescer no deserto, né? Vai crescer no deserto oásis para a tua vida, aonde você encontrará paz e segurança. E nessa palavra eu quero deixar para a tua meditação nesta tarde, e já queremos dar continuidade ao programa A Voz das Assembleias de Deus, agradecendo por tua audiência. Quero aqui também desejar desejar um feliz dia dos namorados, né, ao nosso pastor e pastora, né, pastor Luiz, presidente da Assembleia de Deus aqui de Saldo Lontra, e pastora Marli, né, que ontem foi o dia dos namorados. E como nós costumamos dizer que nós casados, não importa o tempo, nós somos eternos namorados, né? Não importa o quanto tempo estamos juntos, mas sempre traz e sempre chega, né, aquele momento em que nós lembramos de quando nos conhecemos, né? Então isso eu quero desejar a você, pastor, pastora Marli, e a todos os casais que estão ouvindo ao programa também, que este final de semana seja um final de semana maravilhoso na bênção de Deus, e você possa comemorar esse dia juntamente com seu esposo, com sua esposa, né? Que Deus venha abençoar a vida de cada um, a vida de cada ouvinte que está ouvindo a rádio Independência. Vamos ouvir mais um louvor neste momento com Daniel e Samuel, Pra Dizer Te Amo.

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O amor é como um rio manso, oferece carinho e oferece descanso. 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

0: Glória a Jesus. Aleluia. Deus, Ele está presente de nós. E uma das coisas que Ele mais preza, né, é, vamos dizer, um casal que vive na presença do Senhor, né? Esse final de semana nós vamos comemorá-lo, graças a Deus, né? Juntamente com nossas esposas, nossos filhos, né? Esse dia maravilhoso, né? Então eu quero desejar a você novamente um feliz Dia dos Namorados e um abençoado final de semana com Cristo em nossas vidas. Queremos aqui também já agradecer a todos os ouvintes que estão ouvindo a Rádio Independência e já também, né, ouvir aqui só, vamos dizer assim, uma breve saudação pelo nosso irmão Paulo, ele que é um líder do departamento de casais aqui do Salto do Lontra. Inclusive hoje, né, teremos uma grande palestra com os casais aqui no Templo Sede, a partir das 19 horas. E vou passar para ele fazer um convite especial para todos estar participando, já colocando aqui que não é só para os irmãos congregados da Assembleia de Deus, mas eu quero convidar a todos. E vou deixar para ele agora fazer e abrir esse convite aqui. Irmão Paulo, a paz do Senhor, que Deus te abençoe. Fala para nós um pouquinho dessa palestra, quem vai estar trazendo a palavra, né? E convida o povo aí, amém?
1: Amém, maravilha. Eu cumprimento a todos com a paz do Senhor, os irmãos que estão na escuta aí do programa Voz da Assembleia. Cumprimentar aqui o irmão Marcos, que está hoje dirigindo o programa, né? O irmão Everton também está aqui no estúdio. Para mim é um motivo de alegria, né? Mais uma vez poder participar aqui. Nesse final de semana, né, como o irmão Marcos falou, teremos o início do nosso congresso de casais, né? Hoje, sábado, uma palestra, né? Estará ministrando a palavra, palestrando o pastor Carlos Eduardo e a pastora Janaína, vindos ali de Toledo, né? Eles que têm uma bagagem grande em palestra para casais, né? Creio que vai ser uma bênção de Deus, né? E amanhã, voltando, como o irmão Marcos falou, não é somente para os membros da Igreja Assembleia de Deus, é para todos os casais, né? Do nosso município aí, da Salto do Lontra. E quem tiver na escuta, né? Eu já deixo aqui o convite, né? E tenho certeza que Deus já preparou uma palavra para os vossos corações, né? E amanhã teremos continuidade. Amanhã terá o culto, né? A partir das 18h30 horas. Esse, sim, aí para toda a igreja. Hoje somente para os casais, né? E amanhã será um culto para toda a igreja. Culto da família, né? Com participação do departamento do casais. Então deixo aqui o meu convite, né? A cada um. Para se fazer presente juntamente conosco ali na Igreja 7.
0: Glória a Deus, você é o nosso convidado especial para participar dessa palestra, uma palestra que vai trazer grandes inovações, grandes coisas diante da palavra do Senhor. Com certeza vai ser falado muitas coisas para que nós, casais, tenhamos uma vida a dois abençoada pelo Senhor. Uma das coisas que a gente preza bastante é essas palestras de casais, irmão Paulo. Por quê? Satanás, o diabo, ele tem lutado muito, muito, muito mesmo nos últimos tempos com os casais. Porque ele sabe que ele, dividindo a família, ele destrói também todo o alicerce familiar. E o que mais ele se interessa, muitas das vezes, não é no casal, mas sim nos seus filhos. Porque quando acontece uma separação, algo dessa forma, o trauma fica nas crianças. E muitas das vezes, o que é que acontece? O esposo acaba se separando e casando com outra pessoa, a esposa com outro. A gente não sabe nesse meio o que pode acontecer. E Satanás tem usado desses métodos para quê? Para que os filhos possam achar caminhos alternativos para poder esquecer o trauma do relacionamento ruim dos pais, as brigas que tiveram. Então, essa palestra ela é para isso. Justamente para quê? Para que nós possamos ter um alicerce firmado em Jesus. Para que não aconteça isso. Porque nós somos responsáveis pelos nossos filhos. Quando Deus nos dá e faz o casamento e abençoa o casamento, o que é que acontece? Ele faz com que nós cuidamos dos nossos filhos, porque ele diz que os filhos são a herança do Senhor. Então nós temos que cuidar da herança dele. E um mau cuidado traz muitos transtornos lá na frente. Muitas das vezes hoje nos presídios tem muitas crianças, muitos adolescentes, muitos jovens presos, muitas das vezes por uma falha nossa lá no passado. Então o que nós pudermos fazer para poder estruturar a família, isso é importantíssimo. Por isso eu te convido mais uma vez, venha participar da palestra. Porque tudo que é falado sobre a palavra do Senhor, que aprendemos sobre a palavra do Senhor, ele se torna um fundamento, um alicerce para que nós possamos ter uma família abençoada, uma família nos caminhos do Senhor e uma família estruturada. Para que lá na frente, quando nossos filhos casar, eles também mantenham uma estrutura familiar. Né? Não venham também fazer ou ter transtornos também como vem acontecendo na nossa família. Então isso é muito importante. Então eu vou reforçar aqui o convite do irmão Paulo. Venha você também participar, que eu acredito que vai ser bênção do Senhor. Irmão Paulo, muito obrigado pela participação. Nós vamos continuar aqui com o programa. Irmão Everton está aqui também, vai trazer a palavra do Senhor para nós nesta tarde. E vamos continuar aqui com o programa da Voz da Assembleia de Deus. Só rapidinho já, passando para o irmão Everton, que ele quer dar um recadinho aqui para nós.
2: Paz do Senhor, irmão Marcos, paz do Senhor, irmão Paulo. Louvar a Deus também pela vida do nosso amigo sonoplasta, Iago. Deus abençoe, irmão Iago. Reforçando aqui sobre o convite do nosso líder, irmão Paulo. Sabe, irmão Paulo, a gente, nessa caminhada, a gente vê, tem pessoas, casais, eu posso dizer assim, de mais idade, que a gente ouve assim, mas eu não preciso ir lá na palestra de casais. Eu não preciso porque eu já tenho 30 anos de casado, eu não preciso lá. Eu já ouvi muito isso. Então vale reforçar que nós vamos viver a vida toda e nunca vamos aprender tudo. Então isso é de muita importância, né? Não só para os casais que estão iniciando agora, mas também para os casais de mais idade, porque hoje tem aquele preconceito, né? Mas eu vou lá, eu já sei, eu já tenho 30 anos de casado, 40 anos de casado, 50 anos de casado, né? Nós estamos vivendo, o casal, ele vive em uma constante construção, eu posso dizer assim, porque a gente vai construindo um ao outro. Às vezes, eu lembro quando a gente era mais novo, talvez a gente fazia coisa que a nossa esposa ela não gostava, ou ela fazia coisa que não gostava. Então, às vezes, a gente fazia, não estava nem aí. Não, eu gostando, tá bom. Né? E com isso, a gente foi, o tempo foi aprendendo. Não, às vezes, eu preciso ceder a minha parte para que a outra pessoa, né, para a gente poder viver em paz. Né? Então, eu tenho certeza, o pastor Carlos Eduardo, usado por Deus, vai trazer uma mensagem poderosa, uma palestra poderosa. E se você não vir, meu irmão, infelizmente você vai deixar de ganhar. Você não vai perder, mas você vai deixar de aprender, vai deixar de ganhar algo da parte de Deus. Então convide alguém que não é crente, um casal que você sabe às vezes que está passando por alguma dificuldade familiar. Então convide esse casal para ser abençoado junto com você. Deus abençoe. Voltamos com o irmão Marcos.
0: Glória a Deus. Então vamos continuar com a nossa programação aqui já. Quero mandar um abraço aqui para o nosso irmão Antônio Pedroso, né, que é o dirigente ali da congregação da Barra do Lontra. Quero mandar um abraço para todos os irmãos ali também, a sua família que estão nos ouvindo o programa. Que Deus o abençoe grandemente. Acredito que os irmãos ali também estão ligadinhos no programa. Deus vai vir com bênção para você, meu irmão, que sempre está ouvindo, sempre está ligadinho conosco. Que Deus abençoe sua vida e todos os irmãos ali, os casais também, que Deus abençoe. Também quero mandar um abraço aqui aos irmãos ali da congregação do Santa Helena, que tem o dirigente ali, o nosso irmão evangelista, irmão Ayrton, sua esposa, irmã Maria, né? Que Deus abençoe a todos ali. Acredito que Deus tem feito grandes coisas no meio da igreja, do povo de Deus ali do Santa Helena. E que Deus abençoe a toda a família, a todos os casais ali, que venham prosperar, meus irmãos, na parte familiar, na parte também de família, mas também na parte de coração, né? Do amor, que o amor cresça cada vez mais na vida dos irmãos e que vocês possam sempre dar esse bom testemunho em que vocês têm dado e feito crescer a obra de Deus aí no Santa Helena, amém? Vamos ouvir mais um louvor nessa tarde? O Tempo Não Pode Apagar, com Cassiane e Jairinho. Fique conosco até o final deste programa, que Deus vai trazer muitas bênçãos para ti, meu irmão. Amém?

As muitas águas. 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Todo mundo agora louvando o Senhor.

0: Louvado seja o nome do Senhor, né? O tempo não pode apagar, né? Esta é uma mensagem maravilhosa. Quando nós lembramos, né? Quando nós fizemos os nossos votos, né? De casamento, foi uma das coisas que foi perguntado, né? Foi falado, né? Que até que a morte nos separe, né? Então, Deus, quando colocou a sua esposa ou o seu esposo diante de você e selou ali uma união, essa união, na verdade, ela é uma união eterna aqui na Terra, vamos dizer assim, até que a morte o separe. Justamente por quê? Para que nós possamos passar para os nossos filhos um legado de como é você viver em união com seu esposo, com sua esposa, né? Para que você possa passar isso para frente e a família continuar, vamos dizer assim, vivendo uma vida em Cristo, que é uma vida saudável, né? Uma vida espiritual saudável, que é um casamento, não vou dizer assim, não vou dizer perfeito, porque temos lutas, temos dificuldades, sabemos que não é fácil, né? Muitas das vezes as dificuldades vêm, os mares se levantam, as ondas se levantam, mas eu digo para vocês que quando estamos na presença do Senhor, nada pode nos abalar. Pode vir a tempestade, o barco pode estar quase afundando, mas sabemos que Jesus está nele, né? Jesus está no barco, Jesus está ajudando, está abençoando. E quando corremos a Ele, pedimos a misericórdia do Senhor juntos, o casal é importante em oração, estar sempre unido em oração. Juntamente, o Satanás não tem poder para derrubar ou atrapalhar o casamento onde Deus abençoou, né? Então, esse louvor é maravilhoso, né? Diz que o tempo não pode apagar este amor, né? Por mais que as dificuldades venham, que as lutas venham, mas nós sabemos que o Senhor, Ele é o dono de todas as causas, Ele é o dono de tudo, e nós temos Ele sempre perto de nós para que possa segurar na nossa mão e dizer, levanta-te e anda, porque ainda é pouco o caminho, é muito longa a jornada que temos que caminhar, né? Então vamos nos colocar na presença do Senhor e qualquer dificuldade que tenhamos, confiamos nele, que eu tenho certeza que ele vai estar presente em todos os momentos para nos abençoar, né? A Bíblia diz também que as lutas, ela não é maior do que possamos suportar. Deus não dá prova maior, né? Deus sempre dá aprovação, aquela aprovação que ele sabe que você pode passar. Mas ele te dá estratégia também, e ele te dá um caminho para que você possa seguir e buscar também. Porque muitas das vezes a luta, irmão Paulo, não é fácil mesmo. Às vezes aquela dá vontade, fala assim, não, agora eu vou, né, desistir. E neste momento o Espírito Santo toca no nosso coração e fala, opa, não é por aí, né? Temos uma caminhada para frente, para seguir, né? Então olhe para mim, busque a minha presença, aonde eu estarei junto com você para ajudar, né? E essa confiança, ela vem sobre essa luta para que possamos ultrapassar os problemas, porque lá na frente, quando nós for avô, né? Eu já sou avô, graças a Deus, né? Ser avô, nós temos o que passar para os nossos filhos, para eles também terem uma experiência, para poder eles dar continuidade. Porque se nós não temos provação, nós não podemos passar a experiência da vitória, né? Se não temos a luta. A luta vem para que nós vençamos, mas para nós vencer, nós temos que batalhar contra ela. E isso, quando eles passarem pela mesma coisa que estão passando hoje, você poder falar, não, eu passei por isso lá atrás e eu consegui passar. E você vai passar também, então você dá confiança para que a tua família, ela siga no mesmo processo, né? Não desanime no primeiro obstáculo em que ele passar. Então, isso é a importância de um casamento na presença do Senhor. E nós sabemos que Deus, ele é conosco em todos os momentos, né? Vamos lá, então, temos aqui já, vamos mandar um abraço também aqui para os irmãos ali da Barra Bonita, né? Que temos lá como dirigente o nosso pastor, vice-presidente do campo, pastor Darcy, e a sua esposa Marioneide também. Queremos mandar um abraço para esse casal maravilhoso, né? Abençoado, que Deus abençoe vocês, né? Que vocês possam comemorar também esse dia também com Cristo juntamente com vocês e que Deus possa estar presente da sua vida aí, dando vitória cada dia mais. E todos os irmãos ali da Barra Bonita, né? O irmão Amarildo, sua família ali, né? Os outros irmãos ali também que fazem parte desse corpo maravilhoso de Cristo, que é o corpo ali da Barra Bonita, é a congregação da Barra Bonita, ajudando, fazendo a obra do Senhor juntamente com o nosso vice-presidente, pastor Darcy. Um Paulo?
1: Isso, eu quero aproveitar o espaço também, irmão Marcos, e quero desejar também para minha esposa, né? a irmã Simone. É um feliz dia dos namorados, né? É dizer que eu agradeço a Deus, né, pela vida dela, esse presente maravilhoso que o Senhor me deu, né, e desse amor, né, ele nos deu o Isaac, né? Então é uma bênção na minha vida, né, minha esposa, meu filho. Então quero mandar um beijo para ela e dizer que eu amo muito ela.
0: Amém, ó, uma declaração ao vivo aqui na Rádio Independência, né? Isso aí, na verdade, ele traz até um pouquinho mais de, vamos dizer assim, de ânimo para nós também. A gente chega aqui, a gente tem aquela preocupação de tocar a rádio e fazer o trabalho de Deus aqui, mas esquecemos às vezes desses momentos, né? Sei que já falei isso para minha esposa também ontem, né? Passamos um dia maravilhoso ali junto com ela ontem, e eu também quero desejar à minha esposa, né, um feliz dia dos namorados, o que passamos ontem. Que Deus venha abençoar a tua vida pelos nossos filhos que Deus tem nos dado, e que Deus possa abençoar grandemente dia a dia, esse nosso amor cresça mais e mais sempre na presença de Deus. E quero dizer que você é muito importante para mim e para os nossos filhos também, tá? Porque uma mulher sábia, a Bíblia fala, mulher sábia, ela edifica a casa. E isso é verdade, né? Uma mulher sábia, uma mulher que sabe levar as coisas a sério, as coisas de Deus a sério, não é qualquer briguinha que faz com que as coisas explodem e saia meio que fora do caminho de Deus, né? Mas não, opa, a gente para ali, opa, não, estou errado realmente, né? Então a gente acaba um conversando com o outro ali e voltando, porque quem falar para mim que vive uma vida de casal sem briga, eu acho que é praticamente impossível. Ainda mais nos dias de hoje, né? Mas as discussões, essas questões de casal, isso aí, é algo que afeta todo mundo, né? Mas a Bíblia fala que a esposa sábia, ela edifica a casa. E a minha esposa, eu agradeço a Deus por ela ter essa sabedoria. E muitas das vezes ela chegar pra gente e falar, opa, não é por aí, o caminho não é por aí, é por aqui, vamos por aqui que as coisas vão dar certo. E a gente acaba, né, respirando um pouquinho e seguindo o caminho. Irmão Paulo, se eu te falar que realmente 99% das coisas que ela fala para mim dá certo. É verdade.
1: Normalmente é.
0: Aí cumpre o que a Bíblia fala, né? Que a mulher sabe, ela edifica a casa. Nós maridos, nós trabalhamos, nós sustentamos nossa casa e viemos com aquela preocupação toda. A gente muitas vezes não consegue dar um abraço, às vezes não tem tempo, né? E muitas das vezes nós viemos tão triste, às vezes com um dia difícil, as dificuldades lá de fora vêm para casa, e muitas das vezes um abraço da nossa esposa em casa, né, derruba aquele homem, né, aquela coisa, né, sai, né, de repente afasta, daqui a pouquinho tá tudo em paz de novo, né? É isso aí que Deus quer das nossas esposas, né? Graças a Deus. Então eu quero agradecer mesmo, que Deus abençoe a todas as esposas, né, tanto dos nossos irmãos aqui da sede, das congregações aqui do campo e até da oitava região também, e aí por diante, né? E também você que está na sua casa, ouvintes da rádio, que não é ainda, vamos dizer, evangélico, não é da nossa denominação, né? Mas assim, que Deus abençoe a tua vida também, e que possa sempre mais e mais abençoar a tua vida, a tua família, a tua esposa, e que possa estar sempre pertinho de você no teu lar aí, né? Que Deus abençoe a vida de vocês, amém? Vamos dar sequência aqui então. Quero também mandar um abraço aqui para os nossos irmãos ali do Jardim Primavera, né? Que ontem tivemos um grande culto ali de Santa Ceia, aonde Deus abençoou o nosso culto. Que Deus abençoe os irmãos, os casais ali também, né? O nosso missionário irmão Everton, que é o dirigente da congregação juntamente com a irmã Suelen, né, que tem nos ajudado ali, tem nos abençoado, né? Que Deus abençoe a todos ali, irmão Juarez, irmão Robson, família. Gente, é muito nome. Se nós for falar aqui, eu vou esquecer. Aí vai ficar até ruim, porque vão falar assim: falou esse, não falou o meu. Irmãos, é muitos nomes, mas eu quero agradecer em conjunto a todos os irmãos que congregam conosco, que nos ajudam ali. Que Deus abençoe e continue com os irmãos, abençoando a vida dos irmãos, a família aí, e que Deus venha trazer paz, bênção, e que a fé dos irmãos sempre seja firmada naquele que tudo pode, naquele que nos fortalece, que é o nosso Deus. Aleluia! Vamos ouvir mais um louvor nesse momento. Nasci para te amar, irmãos levitas.

0: Glória a Jesus. Neste momento, vamos passar agora para a palavra do pastor, né? Chegou o momento, então, tenho certeza que muitos são os anúncios, né, que tem que ser passado, algumas coisas, né? Então, neste momento, passaremos a palavra do pastor.
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2: O Senhor é a minha luz e a minha salvação. A quem temerei? O Senhor é a força da minha vida. De quem me recearei? Com este verso do Salmo 27, eu quero, na tarde deste lindo sábado, 13 de junho, cumprimentar a todos os nossos queridos ouvintes com a doce e bendita paz do Senhor Jesus. Neste lindo sábado ensolarado aqui por Salto do Lontra, no sudoeste do Paraná, eu quero também cumprimentar a todos nossos amigos internautas e a equipe apresentadora do programa de hoje, a cargo do nosso missionário Everton, também missionário Marcos Rogério, participação especial do Departamento de Casais, na pessoa do coordenador Paulo Henrique. Que a bendita paz do Senhor esteja sobre a vida de cada um dos nossos amigos, também nosso sonoplasta, o Iago. Meus queridos, é um prazer muito grande, uma alegria poder participar mais uma vez deste maravilhoso programa. Hoje, quando estamos já acompanhando a programação desde as 16 horas no nosso lar, o programa está uma bênção, está maravilhoso, e Deus já tem falado conosco, falado com o seu povo, através desta programação. Nós estamos hoje felizes e alegres, porque até aqui o Senhor nos tem ajudado. Ele tem prometido na sua palavra, dizendo: eis que eu estou convosco todos os dias, até a consumação dos séculos. E o Senhor prometeu e é fiel para cumprir com a sua palavra. Eu espero que o meu irmão, meu ouvinte, meu internauta, meu amigo, minha amiga, tenha tido uma semana maravilhosa, uma semana de paz e de alegria, e que o Senhor possa te dar esse finalzinho de semana, que temos ainda poucas horas para encerrar essa semana, muita paz e alegria para o teu coração e para o teu lar com a tua família. Gostaríamos, e nesse momento, de antes de transmitir os avisos da obra de Deus, gostaríamos de estar homenageando os nossos queridos aniversariantes desta semana, que completaram de sábado próximo passado até hoje, e completam hoje mais um aniversário, mais um ano de vida. Desejar as mais ricas bênçãos dos céus, desejar muitas felicidades e os nossos parabéns em nome da minha família, em nome da Igreja Assembleia de Deus de Salto do Lontra. Desejar que Deus continue derramando bênçãos.

0: bênçãos. Entre os aniversariantes da semana está o nosso obreiro, missionário, diácono Marcos Rogério. Está aí Marquinho, vai nossos parabéns. Marquinho, como carinhosamente é conhecido. Que Deus te abençoe, lhe concedendo muita paz, muita alegria, muitas bênçãos do céu para a tua vida. Que o Senhor faça sempre resplandecer o seu rosto sobre a tua vida, meu amigo. Em nome do Marquinhos, a todos os demais aniversariantes que possam ser alcançados pela bênção do Senhor nesta linda e maravilhosa tarde deste dia. O próximo hino e tudo quanto já foi oferecido nesse programa vai para o enlevo espiritual dos nossos queridos aniversariantes. Muito bem, meus queridos, hoje chegou o grande dia esperado pela Igreja de Salto do Lontra, o grande dia esperado pelo Departamento de Casais, aqui da Igreja, representado pelos coordenadores Arisson e Geise, e também Paulo Henrique Simone, o grande dia do nosso congresso, Congresso dos Casais, que Deus tem levantado esse departamento maravilhoso, tem sido uma bênção, está sendo uma bênção e continuará no santo nome de Jesus. Portanto, hoje é o início, às 19 horas, né? E já queremos agradecer aos nossos irmãos das congregações, aos nobres dirigentes por ter atendido o nosso pedido de antecipar o culto com a Santa Ceia que era para ser no dia de hoje. Foi realizado ontem à noite nas nossas quatro congregações o culto com a Santa Ceia, para que hoje todas as nossas congregações estivessem livres para virem até a igreja sede, até a igreja mãe, né? Participar desse evento de alto nível espiritual. Portanto, então, obrigado, meus irmãos, por terem cultuado ontem na congregação. Hoje não haverá culto em nenhuma delas, mas todos os casais, principalmente os casais, estão então convidados para hoje à noite, pois o evento de hoje será uma palestra exclusiva, né, para casais. Então, você que tem suas crianças, meu irmão, minha irmã, pode trazer, eles estarão sendo acomodados ali no pavilhão, haverá uma equipe de irmãos ali que vai dar o atendimento às nossas crianças, e para que os irmãos estejam com toda a liberdade de participar do evento ali no Templo 7, certo? Não fique em casa por causa das crianças, tragam eles e eles serão atendidos, haverá um agrado para eles também, vão ficar felizes e alegres. E o ministrante da Palavra de Deus para esse evento será o pastor Carlos Eduardo, ali da cidade de Toledo, no oeste do Paraná. Já está a caminho, já saiu do seu lar, está se dirigindo à nossa cidade. Oremos para que Deus o guarde, proteja, livrando de todo mal e de todo perigo. Pastor Carlos Eduardo, então, ministrará nessa noite para os casais. E amanhã, que é a segunda noite do congresso, do evento, aí sim será para toda a igreja, toda a família completa. Pai, mãe, filhos, netos, genros, noras, sogras e sogros e assim por diante, vovó, bisavó e assim, todos amanhã para participar do grande momento, o grande encerramento do Congresso de Casais. Esse convite, meus irmãos, para as congregações também não é só para hoje, é para amanhã também. Se esforce um pouquinho lá, meu irmão, deixa a tua casa aos cuidados do Senhor, deixa a tua criação, o gado e assim por diante, tudo que Deus te deu, deixa aos cuidados do Mestre ali e venha participar desta linda festa espiritual. Você não vai se arrepender. Pastor Carlos Eduardo é um homem de Deus, ministro da palavra, abençoado, e já está com uma partícula maravilhosa do pão do céu para repartir com a Igreja de Cristo em Salto do Lontra. Alguém pode perguntar, mas escuta, pastor, é só para os membros da igreja? É só para os congregados? Não, senhor, não, senhora. O evento é para toda a nossa cidade de Salto Lontra, interior do município também, e até outros de outros municípios que estão nos ouvindo, venham também. Não interessa o teu credo religioso, o interessante é você vir e alcançar a bênção que o Senhor tem para a sua vida nessas duas noites de grandes maravilhas e vitórias, certo? Está dado o recado, não perca, venha e receba a bênção do Senhor. Meus queridos, o trabalho de Deus prossegue triunfantemente. Já quero também pedir a oração da igreja em nosso favor, a pedido do nosso presidente da convenção, pastor Nilton dos Santos, pois a partir de amanhã, domingo, nós já entramos para a semana que antecede a convenção, pois no próximo domingo, dia 21, é o início e abertura da convenção das Assembleias de Deus de Santa Catarina e Sudoeste do Paraná. Então, nosso presidente pede oração para que Deus venha abençoar os trabalhos convencionais, abençoar também todas as decisões que serão tomadas, os assuntos que são abordados ali, para que o Espírito Santo de Deus tenha primazia em qualquer tomada de decisão ali. Que o Senhor esteja dirigindo esses trabalhos como tem sido até aqui. Também pedimos oração pelas viagens de todos os pastores do estado inteiro de Santa Catarina e de todo o sudoeste do Paraná. Pastores, evangelistas, presbíteros que estarão se dirigindo para esse grande momento na cidade de Piratuba. Oremos para que Deus guarde cada pastor, cada obreiro, obreira, cada veículo ou caravana que estarão se dirigindo para esse local. Que Deus venha dar toda a proteção maravilhosa na estrada. Estradas são perigosas, o trânsito muito avançado, muito pesado, muita falta de prudência também, mas o Senhor na frente dos veículos, com o seu anjo poderoso, tudo dá certo. Amém, meus irmãos? Deus abençoe, eu agradeço pela oportunidade e abertura aqui para me deixar a minha palavra. E aquela que eu li, né, dizendo, o Senhor é a minha luz e a minha salvação. Sendo Ele, não temos a quem temer. Se o Senhor for, como disse o salmista, a força da minha vida, de quem haveremos de recear? Ninguém. Ninguém haveremos de temer e nem recear. O Senhor é o nosso guia, é o nosso mestre. E Ele será para todo sempre o teu guia e o teu mestre. Tememos a Deus e Ele estará à nossa frente todos os passos que nós dermos. Amém? Até sábado que vem, no amor de Cristo Jesus. Amém e amém.
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2: Glória a Jesus. Está aí, né, os recadinhos dos trabalhos do Senhor esse final de semana, com o nosso pastor, presidente, pastor Luiz Cecílio, que já passou para nós hoje uma grande palestra na Igreja Evangélica Assembleia de Deus Templo Sede, aqui do lado da rodoviária, na Avenida Juventino Bonetti, número 93. Você é o nosso convidado para participar desta grande palestra que teremos ali, né? E amanhã é um grande culto, né? A palestra de hoje é só para casais, meus irmãos. Se você tiver filho e quiser trazer, teremos também no pavilhão ali, pessoas já prontas para cuidar dos seus filhos enquanto a palestra vai ser feita dentro da igreja, né? Amanhã daí seria para toda a igreja, toda a família, né? Um culto da família, só que com a participação do Departamento de Casais, né? Que é o último dia do congresso. Eu quero convidar você para participar também. Venha com sua família, traga seu filho, que eles possam vir e começar a ouvir a palavra do Senhor também, que é importante, né? Desde o início, né? Porque quando uma criança ouve a palavra de Deus, ela guarda, ela não esquece mais, né? Ela pode ir para onde ela for, mas ela sempre vai lembrar daquela palavra que foi dita a ela. Então, traga o teu filho para começar a aprender a palavra do Senhor. Isso é muito importante, né? Quero aproveitar aqui também, né, já que foi falado sobre aniversariantes, quero mandar aqui um feliz aniversário para o meu filho, né, Lucas Gabriel, né? Está completando hoje, junto comigo, né? No mesmo dia, né? Junto comigo, completando 15 anos de idade. Quero mandar um abraço para ele, que Deus venha abençoar a vida dele, que ele possa continuar sendo esse filho maravilhoso que ele é, atencioso, obediente, né? E que Deus abençoe a vida dele, né? Prospere a vida dele aí conforme é a vontade do Senhor, né? Então quero mandar esse abraço para ele também. E a partir de agora, nós queremos passar agora o momento da palavra do Senhor para o nosso missionário presbítero irmão Everton, aonde ele pode fazer o que ele achar que tenha que fazer nesse tempo, né? E que Deus venha abençoar. Que Deus te use, meu irmão, né? E fale aquilo que Deus tem colocado no teu coração. Amém?
3: Paz do Senhor, irmão Marcos, mais uma vez, irmão Paulo, a todos os ouvintes da programação. Nesta tarde, nós estamos reunidos aqui nos estúdios da rádio, Rádio Independência 94,1 FM. Né? Irmãos, antes de eu entrar na mensagem, amanhã é dia 14 de junho, é comemorado o Dia Nacional, Dia do Pastor. E nesta hora, neste momento, a gente gostaria de estar orando por todos os pastores, principalmente da nossa cidade. Quero aqui o nosso pastor Luiz Cecílio, queremos homenagear, parabenizar. Pastor Darcy, vice-presidente do campo. Temos também o nosso pastor José Campos. Temos também pastor, pastor Amador e pastor Cláudio também, Cláudio Araújo, né? Queremos homenagear esses pastores, que Deus possa abençoar grandemente a vida desses pastores. E antes de eu entrar na mensagem, eu gostaria de fazer uma oração por vocês. Que Deus continue abençoando, dando força, dando graça, que a mão de Deus possa estar sobre a vida de cada um desses pastores que eu mencionei aqui e outros que estão ouvindo, quem sabe, esta programação, você, pastor, que Deus possa abençoar grandemente a sua vida. Todos os departamentos aqui estão homenageando, a irmã Veridiana já mandou mensagem aqui também, parabenizando a todos os pastores. Então nós queremos, nesse momento, estar passando, o irmão Paulo estará fazendo esta oração a todos os pastores, que amanhã é o seu dia. Na verdade, todos os dias, né, nós precisamos homenagear, respeitar, obedecer também o nosso pastor, né? Então nós vamos estar orando neste momento com o nosso irmão Paulo.
4: Oramos nesse momento. Senhor nosso Deus e nosso Pai, te louvamos e agradecemos, Pai querido e santo, por mais um dia, por mais uma oportunidade que o Senhor tem nos dado. Senhor Jesus, oramos a Ti e pedimos pela vida dos nossos pastores, Pai, que o Senhor abençoe a vida dos Teus filhos, aonde eles colocarem a planta dos pés deles, que sejam abençoados, Pai. Senhor meu Deus e Pai, é o que nós Te pedimos sobre a vida dos nossos pastores, colocamos eles em Suas mãos, em nome de Jesus, amém e amém.

Muito bem, meus irmãos, neste momento eu quero ler um texto da Palavra de Deus. Haja visto que o programa de hoje é com a participação do Departamento de Casais, onde já ouvimos aqui louvores voltados para os casais. Ouvimos também mensagens, vimos a palavra, ouvimos convites, e que Deus possa abençoar a todos os casais da nossa cidade, do Salto do Lontra, aos casais do nosso Brasil, nosso estado, que a mão de Deus possa estar sobre as nossas vidas, cuidando de cada casal. Sabemos que não é fácil, o inimigo trabalha de todas as formas para tentar destruir a vida, destruir um casal, e ele destruindo-se um casal, ele destrói uma família. Os filhos, já foi mencionado aqui, destrói-se também os filhos. Mas que, meu irmão, eu e você possamos estar firmados na palavra de Deus. Eu quero ler um texto aqui que se encontra no livro de Atos dos Apóstolos, capítulo 5, e o verso de número 1 a seguir. Se você tiver uma Bíblia, quiser nos acompanhar, que diz assim: Mas um certo varão chamado Ananias, com Safira, sua mulher, vendeu uma propriedade e reteve parte do preço. E sabendo também a sua mulher, e levando uma parte, a depositou aos pés dos apóstolos. E disse-lhe então Pedro: Ananias, por que encheu Satanás o teu coração, para que mentisses ao Espírito Santo e retivesses parte do preço da herdade, guardando-a, não ficava para ti? E vendida não estava em teu poder? Por que formaste esse desígnio em teu coração? Não mentiste aos homens, mas mentiu a Deus. E Ananias, ouvindo estas palavras, caiu e expirou-se. Um grande temor veio sobre todos os que isto ouviram. E levantando-se os jovens, cobriram o morto e transportando para fora o sepultaram. E passando um espaço de 3 horas, entrou também a sua mulher. E não sabendo o que havia acontecido, disse-lhe Pedro: Me dizes, por quanto vendeste aquela herdade? E ela disse: Sim, por tanto. Então Pedro lhe disse: Porque é entre vós vos concertaste para tentar o Espírito do Senhor? Eis que a porta, os pés do que sepultam teu marido e também levarão a ti. E logo caiu aos seus pés e expirou. E entrando os jovens, acharam-na morta e sepultaram junto de seu marido. E houve um grande temor, e toda a igreja e todos o que ouviram estas coisas. Meus queridos irmãos, quando nós olhamos este texto da palavra de Deus, nós vamos entender que um casal com propósitos, um casal que tem no seu coração um propósito, seja ele bom ou mau, ele vai trazer algumas consequências para a sua vida. Se nós fazermos algo de bom, tomarmos atitudes boas, se nós trazer algo de bom, fazer algo de bom, nós vamos também trazer para as nossas vidas consequências boas. Então nós vamos ver que este casal, a Bíblia vai dizer em Atos dos Apóstolos, depois da descida do Espírito Santo, a igreja primitiva, ela estava ali sobre Pedro, e Pedro estava sob a responsabilidade de ajuntar os irmãos, e a Bíblia vai dizer que os irmãos,
eles vendiam as suas propriedades, as pessoas vendiam as suas propriedades e repartiam. E aqueles que tinham menos, que não tinham tantas condições, repartiam tudo entre si. Mas o que vale ressaltar é que ninguém era obrigado a fazer a nada. Ninguém era obrigado, os apóstolos não diziam, olha, você é obrigado a vender isso e repartir. Não. Mas o Espírito Santo tinha tocado tanto no coração das pessoas, tocavam tanto porque eles viam sinais, maravilhas. E essas pessoas, por livre e espontânea vontade, elas chegavam e diziam, olha, eu vendi a minha propriedade, uma parte da minha propriedade, e está aqui o dinheiro, faça o que vocês bem entenderem, porque eles confiavam nos apóstolos e sabia que aquele dinheiro era usado para uma boa causa, para os órfãos, para as viúvas, para os necessitados, e ali todo mundo vivia de igual modo. Então a graça de Deus e a presença de Deus estava sobre eles. E ninguém era obrigado a fazer nada. Ninguém, os apóstolos não obrigavam as pessoas a vender ali as suas propriedades. O que eu acho muito interessante é que muitas vezes nós, nos dias em que estamos vivendo, eu muitas vezes já ouvi as pessoas falar assim, eu não vou ajudar a igreja porque a igreja tem dinheiro. Eu não vou fazer isso porque a igreja, o pastor tem condições. Eu não vou ajudar porque o dinheiro vai para o pastor. Mas a nossa fidelidade com Deus, meu irmão, nós precisamos, isso vai mostrar a nossa fidelidade com Deus. Isso vai mostrar a nossa fidelidade com o Senhor. E aí muitas vezes a pessoa não dá, não quer ajudar a igreja, não quer ajudar os irmãos e acaba gastando em tantas outras coisas. Mas não é sobre isso que eu quero falar nesta noite, nesta tarde. O que eu quero falar, quero chegar aqui sobre este casal, Ananias e Safira. Um casal com um propósito não bom. Um propósito que afastou eles da presença de Deus, trazendo uma consequência de morte para a sua vida. Eles tinham unidade. Sabe o que eu acho interessante? Que eles tinham unidade, irmão Paulo, irmão Marcos, porém, a unidade que eles tinham de casal foi para o mal. Porque quando a Bíblia vai dizer que eles venderam as suas propriedades, eles disseram assim, olha, vamos colocar um exemplo aqui. Nós vendemos a nossa propriedade por 100 mil reais. Vamos dizer aos apóstolos que nós só vendemos por 50. E a outra 50, a parte do outro 50, nós vamos guardar. E a sua esposa disse, é verdade, vamos fazer isso mesmo. Porque assim nós vamos dar uma parte, e essa parte vai ser dividida. Todo mundo vai ver que nós é bom de coração. Mas nós não vamos ficar sem nada. Então aqui nós vemos neste casal a unidade, mas não para o lado bom. Para um lado que trouxe uma consequência de morte para a sua vida. Então nós vemos quando o casal ele tem a intenção de servir a Deus, de buscar a Deus. Quando o casal tem essa união de buscar a Deus, de dizer, olha, é o seguinte, como o irmão Marcos aqui já disse, muitas vezes ele ouve a sua esposa, né? E quem é o homem que já não ouviu a mulher? Quer ver quando a gente faz alguma coisa que ela disse, olha, não faz porque não vai dar certo. E a gente teimoso vai lá e faz, depois ela disse, eu não falei. E a gente é obrigado a ouvir isso. A gente é, né, vai ser obrigado a ouvir, porque ela disse, olha, eu disse que não ia dar certo. Então talvez se nós ouvíssemos ela, mas não, muitas vezes acabamos sendo teimosos. Mas aqui este casal, eles entraram nessa concordância
e disseram, vamos fazer isso, vamos enganar os apóstolos. A gente guarda uma parte do dinheiro e levamos outra. Mas como eu já disse no início aqui, ninguém era obrigado a fazer nada. Ninguém era obrigado a vender a sua propriedade. E de repente, está Pedro e chega Ananias. Talvez ele chegou falando bonito, dizendo, olha, eu vendi a minha propriedade e eu quero ajudar os pobres. Eu trouxe tudo aqui. E de repente, a história deles nos ensina, meus irmãos, que um casal, eles devem até estar unidos, sempre devemos estar unidos, porém, para fazer o que é bom, para viver os propósitos de Deus. Então aqui nós vemos a primeira lição que nós vemos deste casal, que passa para nós que um casal ele pode influenciar um ao outro, tanto para o bem como para o mal. Eu posso influenciar a minha esposa para o mal ou também para o bem. Assim a minha esposa pode me influenciar para o mal, mas também para o meu. Então eles entraram nessa concordância de mentir um para o outro, ou mentir para o apóstolo. E em vez de corrigir, em vez de dizer assim, oh, não vai dar certo. Se nós fazer isso, nós vamos estar pecando contra o Senhor. Porque o nosso casamento ele precisa ser algo para nos aproximar de Deus. Ele precisa ser, temos uma comunhão para nos aproximar do Senhor. E quando Ananias chega diante do apóstolo Pedro dizendo, olha, eu vendi a minha propriedade. Quem sabe Ananias devia até ter pedido para o apóstolo Pedro, me ajuda a vender a minha propriedade. Me ajuda a orar. Que eu vou vender a minha propriedade e assim Deus vai abençoar e eu vou trazer aqui para abençoar as pessoas. E a Bíblia vai dizer então que quando ele chega, o Espírito Santo já revela para o apóstolo Pedro, dizendo ele está mentindo. E quando ele chega e diz, olha, eu vendi por tanto, o apóstolo Pedro vai dizer, o texto é que nós lemos aqui, ele vai dizer, mas por que fizeste isso? Ninguém te obrigou a fazer nada. Só que você mentiu, não precisava fazer isso. Era só dizer, eu não vou dar, eu vou dar uma parte. E de repente, então, ali ele perde a sua vida. E ali agora, ele perde a sua vida e ele sai. Os homens tiram e levam para sepultar Ananias. Ananias não aproveitou o dinheiro. Ananias não aproveitou aquilo que ele queria guardar para ele. E a verdade, meus irmãos, ela deve existir dentro do lar. A verdade é algo principal nas nossas vidas. Há 18 anos eu sou casado com a minha esposa. E se eu dizer para você que foi tudo mil maravilhas, não foi. Todos nós, se perguntarmos para cada casal, já passou por experiências. Nós passamos por muitos momentos. Choramos juntos, se alegramos juntos. Mas a pior coisa que pode acontecer entre um casal é a mentira. E a minha esposa, ela sempre tem algo que ela fala que mesmo que a verdade doa, mas que seja a verdade. Porque muitas vezes nós contamos uma mentira e essa mentira acaba gerando uma bola de neve. Então mesmo que a verdade doa, ela precisa ser dita. E a mentira destrói a confiança e abre portas para problemas futuros. Então, meu irmão, você que está me ouvindo, você casal, você esposo, você esposa, que a verdade venha prevalecer no meio do teu casamento. A verdade seja
fundamental na sua vida, seja um elemento de grande importância no seu lar, porque a verdade, meu irmão, uma hora ela sempre aparece. Mas a mentira, ela traz um dano tão grande, trazendo até a morte, como nós vemos este texto. Um casamento saudável é construído com transparência, e onde há verdade, há confiança, e onde há mentira, há destruição. Então, que você possa trazer esta verdade para dentro do seu casamento. Eu não sei, você que está me ouvindo, talvez você não serve a Deus, talvez você está vivendo em uma vida turbulenta, talvez você está vivendo em um casamento turbulento, aonde você olha e você diz: parece que eu não tenho paz dentro da minha casa. Eu conheço pessoas que preferem chegar dentro de um bar do que voltar para casa depois do trabalho. Eu já ouvi pessoas dizer assim: não, lá no bar, quando eu chego lá no bar, eu tenho amigos, lá eu posso ser sincero, lá eu posso falar a verdade, lá eu posso rir. E muitas vezes, né, dentro do lar, a pessoa não se sente bem. Aonde o lar é um pedacinho do céu. Às vezes nós saímos de casa e não vemos a hora de voltar para casa, de encontrar os filhos, de dar um abraço na esposa. Sabemos que os dias são corridos, mas nós não vemos a hora de sentar pelo menos uma horinha, tomar um chimarrão com a nossa esposa. Os nossos filhos chegam contando: olha, pai, hoje foi assim, hoje foi assim. E aquela alegria de estar reunidos. E agora tem pessoas que eles preferem ficar na sua casa, ou melhor, num bar, enchendo o seu corpo de bebida, cigarro, de tantas outras coisas. E aí chega em casa bêbado, embriagado, gasta todo o dinheiro, e aí sua esposa está esperando, ou às vezes já está dormindo, e no outro dia ele sai cedo de casa, não vê a esposa. Qual é a vida que esta pessoa leva? E eu quero dizer para você, quem sabe você está vivendo uma vida como essa. Você não tem mais vontade de voltar para o seu lar. Você quer ficar o dia todo fora de casa, à noite. E você tem os teus filhos na sua casa te esperando. Você tem uma esposa te esperando. E da mesma forma eu falo para a esposa. Muitas vezes o esposo chega em casa com uma saudade de dar um abraço na esposa, com uma vontade, um absurdo, uma saudade grande, o dia todo enfrentando problemas, dificuldades, encarando o trabalho do dia a dia, o estresse do dia a dia. Chega em casa, a esposa nem sequer, quem sabe, troca uma palavra com o esposo. Quando eu falo de esposa, eu falo também de noivo, namorado, casal, relacionamento. E aí a esposa fica no celular, não faz um café para o marido. Eu sei que a palestra vai ser hoje à noite, mas o Senhor me leva a essa parte, para esse lado. E muitas vezes a esposa não está preparada, pronta para receber o seu esposo. E aí o esposo chega em casa cansado, estressado, muitas vezes do dia a dia. E chega em casa, a esposa nem sequer troca uma palavra de carinho. E aí eu te pergunto: de que maneira está vivendo o teu relacionamento? Será que você tem saudade ainda do seu esposo? Será que você, esposo, tem saudade da sua esposa? Porque quando namorava, não via a hora de chegar, de encontrar a sua namorada. Quando namorava, parece que um dia era uma eternidade. Não vejo a hora de encontrar a minha namorada. E o dia passava-se, parece que demorava. E ele ia, encontrava,
E aquelas horas em que estava junto parecia que passavam tão depressa, porque ali eles não viam a hora passar, não viam os defeitos. Mas depois que casa, parece que o negócio muda. E por que não dizer que... Eu sei que parece até engraçado, mas tem... Quando está namorando, é tudo bichinhos, é gatinho, é lindinho. E parece que quando casa, os bichinhos crescem. Já vai chamando de outro nome. Olha, você é isso. E por que não trazer, voltar esse relacionamento que tinha quando estava namorando? Trazer, porque nós, mesmo casados, somos eternos namorados. E se nós trazemos esse relacionamento saudável para as nossas vidas, é mais fácil nós enfrentarmos as dificuldades. Eu digo sempre para minha esposa, quando nós enfrentamos juntos, nós somos mais fortes. Agora, quando tem relacionamento que cada um vai puxar para um lado, além de você lutar contra o problema, você vai encontrar um outro problema dentro da sua casa. Aonde pessoas querem encontrar o refúgio lá fora, sendo que deveria encontrar dentro da sua casa. E vamos adiante, porque a hora passa depressa. A Bíblia vai dizer então que depois de 3 horas de Ananias morrer, chega Safira, sua esposa. Já tinham combinado, estava tudo certo. Ela não sabia que o seu esposo morreu. E de repente ela chega dizendo, olha, chega para o apóstolo Pedro. Vendemos a nossa propriedade. O apóstolo Pedro diz, mas venderam por quanto? Ah, por tanto. O mesmo preço que Ananias tinha falado. E o apóstolo Pedro diz a mesma coisa para ela. Por que é que você precisou mentir? Por que é que você mentiu? Não precisava disso. Não precisaria você mentir sobre este valor. Do jeito que o teu marido saiu morto daqui, você também vai sair. E da mesma forma, aquela mulher naquela hora, ela morreu. Caiu. E aqui nós vemos, meus irmãos, que por causa da sua cumplicidade, da sua união, da mentira, este casal acabou perdendo a sua vida. Não aproveitou as suas propriedades. Não aproveitou aquele dinheiro. Deus deve estar acima de qualquer interesse do casal. E eles buscaram reconhecimento dos homens. Quando eles disseram, olha, vamos vender por uma parte, vamos guardar uma. E vamos lá e vamos dizer que vendemos por tanto, pela metade do preço. Vamos dizer que só vendemos por isso, porque nós vamos deixar um tanto guardadinho lá. Não precisava disso. Colocaram a aparência acima da vontade de Deus. E muitos lares sofrem quando a opinião das pessoas vale mais do que a aprovação de Deus. O casal deve buscar e agradar a Deus, meus irmãos, antes de agradar os homens. Tem muita gente que agrada tantas pessoas fora de casa e às vezes dentro de casa. Eu vi uma história uma vez, um casal de pastores, onde os filhos diziam, eu quero morar na igreja, porque aqui na igreja o papai é bonzinho, aqui na igreja o papai conversa normal, aqui na igreja o papai trata bem, e em casa era totalmente diferente. Então, meus irmãos, nós precisamos ser bons dentro de casa. Nós precisamos ser bons para nossa esposa que está conosco todos os dias, com os nossos filhos, e que nós possamos, então, levar esta lição para nós. E os casais que temem a Deus fortalecem o seu lar. Ananias e Safira nos mostram
que a união sem Deus pode levar ao fracasso. Não basta o casal andar junto, é preciso andar na presença de Deus. Então que você fique com esta palavra para o seu coração. Que você possa, meu irmão, ser abençoado por Deus juntamente com a sua esposa, com a sua família. Que a mão de Deus possa estar sobre o seu lar. Minha esposa mandou aqui mensagem que está ouvindo o programa. Quero parabenizá-la. E desejar um feliz dia dos namorados para minha eterna namorada. Nós vamos ouvir um louvor aqui. O Iago vai soltar um louvor para nós. Depois voltamos com a oração da fé.

Maravilha de Deus, vamos estar orando. Querido Deus e Pai, te agradecemos por este programa. Senhor, abençoa cada casal, Pai. Aqueles que vão vir para a palestra nessa noite, aqueles que não vão poder vir. Mas que o Senhor vai ao encontro de cada casal, Senhor, de cada família, abençoando, Pai. Que o Senhor seja o centro da vontade de cada casal, de cada família. É o que eu te peço, Jesus, em nome de Jesus. Amém e amém. Deus abençoe a todos e até o próximo programa, para estarmos aqui no próximo sábado. Que Deus abençoe em nome de Jesus. Lembre-se, não ter tempo para Deus é viver perdendo tempo. Deus abençoe.

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2: 5:31.
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0: 5:51.
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3: 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Ai, amiga, ele tá saindo muito pra tocar baile. 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Ele não voltou ainda. 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

0: 6:09.
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1: Conexão Mix tá chegando aqui na sua rádio favorita. Bom final de semana pra você que se liga aqui em nossa rádio. Gratidão pela amizade, pela companhia, pelo carinho da sua audiência. Você que sintoniza aqui a nossa rádio. Conexão tá chegando pra te fazer companhia. A partir de agora, você vai curtir com a gente a melhor programação no melhor final de semana do seu rádio. É bom demais estar com você. Pra começar, Hugo e Guilherme e Wesley Safadão.

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0: Conexão Mix, a maior audiência do seu fim de semana aqui, gente. Com certeza, nessa rádio maravilhosa. Ao som de Elis Justi, Malabarismo. Ainda teve a cadeira cativa da dupla Zé Neto e Cristiano. Você curtiu também o grupo Menos é Mais, com a participação do Natan. É o Duzão e Companhia, Menos é Mais e Natanzinho pela última vez. Ainda Danilo e Davi. E abrimos a edição do Conexão neste fim de semana com a música Mentirosa, da dupla Hugo e Guilherme. Teve a participação do Safadão. Bom final de semana pra você que sintoniza aqui a nossa rádio, você que tá conectado no Conexão Mix, que volta já já com você.
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3: 6:23.
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0: Alô você, bom final de semana pra todo mundo. Já estamos de volta com alegria, com música boa pra você curtir, hein? Seguimos aqui com sucessos. É hora de Marcos e Beluti. É hora de Sonho de Todo Casal.

0: salvas de palmas.
1: Panda com Calcinha de Renda, participação de Gustavo Lima, hein? Panda com essa música que estourou com eles aí recentemente no mês de março, esse encontro de dois grandes nomes da música sertaneja na atualidade. Panda com Gustavo Lima. Na sequência também teve Lagoon, teve Coldplay. Essa música do Coldplay tem uma vibe incrível, né, gente? E abrimos a sequência com o Marcos e Belucci, Sonho de Todo Casal, romantismo da dupla Marcos e Belucci no nosso Conexão desse fim de semana, que faz uma pausa bem rapidinha e volta já já com você.
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4: 6h36.
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1: O Conexão tá de volta aqui na sua rádio favorita. A que só toca as melhores, hein? Meu muito obrigado pela audiência, pela amizade, pela companhia. É hora de Gustavo Lima. É hora de retrovisor.
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0: Diego e Vitor Hugo, Beijei a Cura. Essa música é bem legal, hein, gente? Aliás, a dupla Diego e Vitor Hugo, os caras mandam bem nas músicas, hein? Todas as músicas que eles lançam é sucesso. Brasil abraça demais aí a dupla Diego e Vitor Hugo. Ainda teve Zezé de Camargo com Frente Fria, no projeto solo dele, o projeto Rústico. Mari Fernandes com a Maluca, participação da Laona Prado. E a gente abriu a sequência com a música Retrovisor, na voz do embaixador Gustavo Lima. Essa música aqui, na minha humilde opinião, é um mantra, né, gente? Uma reflexão através de música aí do embaixador Gustavo Lima. Aqui no fim de semana bom demais da sua rádio favorita. Pra você que tá conectado com a gente no Conexão Mix, o nosso muito obrigado pela audiência.
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2: FM. 6:50.
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0: Já estamos de volta. É um prazer enorme estar junto com vocês, hein? Seguimos tocando muito mais músicas. É hora de Leonardo. É hora de Amanhã.

0: Simone Mendes, a nossa coleguinha, para fechar a primeira hora do Conexão desse fim de semana, que também teve Jota Quest, O Amor é Mágico, Harry Styles e também o Leonardo na regravação dessa música amanhã, né? Leonardo, que nesse ano completa 40 anos, 4 décadas de carreira, hein? O Leonardo Brasil ama demais, hein? É sucesso? É, então o nosso Conexão toca para você. E agora a gente já fecha aqui a primeira hora e já promete a segunda hora com muita música boa para você curtir, viu? Vai ter Daniel, tem Henrique Juliano, tem Zé Felipe. Olha, gente, os sucessos que o Brasil gosta, o Conexão toca daqui a pouquinho, hein?
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3: 74.
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0: Estamos de volta. É bom demais estar conectado junto com vocês em mais uma edição do Conexão Mix. No melhor final de semana do seu rádio, é hora de Cleiton e Romário. Participação de Zé Felipe.

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0: Country Beat, o Maluco Cowboy, os figuraças do Country Beat, animando o nosso final de semana, que também teve Felipe Araújo, Zé Vaqueiro com o Comandante Xande Avião. Ainda teve Daniel, Apenas Mais Uma de Amor. Você curtiu também com Cleiton Romário e Zé Felipe. A gente abriu o bloco e começou a segunda hora desse conexão, desse final de semana, né? Um abraço muito carinhoso para você que está trabalhando nesse fim de semana com o Radinho Ligado, deixando a música, a trilha sonora por nossa conta. Bom trabalho para você, viu? Você que está em casa, aproveitando o fim de semana com o Radinho Ligado, você que dá carona para gente, os amigos motoristas, você que é motorista de aplicativo, transportadoras, os amigos caminhoneiros, enfim, você que faz do Conexão o seu programa, muito, muito obrigado realmente pela sua audiência.
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0: 718.
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2: 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Já de volta o nosso Conexão Mix. 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É hora de Felipe Rodrigo, dois gumes.
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0: Henrique e Juliano, última saudade. Os irmãos Henrique e Juliano é bom demais, hein? Bom demais também foi Vitor Clay com Porta-Retrato, junto com o Jorge Mateus, Bad Bunny e também teve Felipe Rodrigo Dois Gumes. Essa música que realmente é sucesso, hein? Essa dupla também, vou te contar, hein? Tem média boa, gosta de rua, tem Dois Gumes, só sucessos, hein? Se a música é boa, com certeza o Conexão toca pra você na sua rádio favorita, que todos os dias faz o melhor pra você. E também, todo final de semana a gente tá junto aqui no Conexão, né? Essas duas horas em que passamos juntos curtindo boa música. Fala em boa música, já já tem Ed Brito e Samuel, hein?
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3: 7h31.
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0: O Conexão tá de volta, sempre com alegria e música boa pra você curtir. É hora de Ed Brito e Samuel.

0: Zé Felipe e Sua Boca Mente, a participação especial é da Ana Castela, boiadeira. Ainda Fred e Fabrício, também Maneva com a Laona Prado. E abrimos a sequência com Ed Brito e Samuel, Romance Rosa. Essa moda é ajeitada, hein? Essa dupla é uma das minhas preferidas, hein? O Ed Brito e Samuel dispensa comentários. Bom, um abraço muito carinhoso para você que faz aniversário hoje. Você que está completando idade nova, ficando mais experiente, né? Receba aqui o nosso carinho da equipe da rádio para você. Muita paz, saúde e bênçãos. Um feliz aniversário, hein? Daqui a pouquinho o Conexão tá de volta com mais músicas.
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3: 7:47.
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0: Salve, simpatia, já estamos de volta. O Conexão Mix tá muito especial nesse final de semana, hein? Sempre com alegria, música boa de montão pra você. É hora da medida protetiva. João Bosco, Vinícius e Gustavo Lima.

0: Maiara e Maraísa para fechar o Conexão desse fim de semana. Ainda Péricles com o Ferrugem, Olivia Jean. Também teve João Bosco e Vinícius com Gustavo Lima e A Medida Protetiva. E assim, a gente fecha a edição do Conexão desse final de semana. Fica aqui o nosso muito obrigado pela audiência. Para você que passou essas duas horas, esteve junto com a gente, fica aqui a nossa gratidão e muito obrigado realmente pela sua audiência. Um forte abraço para você, um bom final de semana e até o nosso próximo encontro. Tchau, tchau.
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3: 7:59.
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4: Fala comigo que o final de semana tá no ar, o programa Top 30 Nejo. Ó, chegou o final de semana, você já sabe, é hora de você curtir esse super programa Top 30. Ó, o nome já fala, Top 30 Nejo, as Top 30 do mundo sertanejo, as melhores da nossa música sertaneja. Vem que vem curtir esse final de semana junto comigo. E aqui é diferente, gente, não vai da primeira para a última não, vai da última para a primeira, onde você vai ter aquela expectativa, qual vai ser a primeira de hoje? E a terceira, quem que tá em 13º lugar de hoje? Sei lá o que você vai querer pensar, né? Muito bem! Na 30ª posição de hoje tem Simone Mendes e Lauana Prado. Lauana Prado e Simone Mendes, Saudade e Burra.
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0: 27ª Position com Edson Hudson, Papel de Homem, Guilherme Benuto na 28ª, Quarto 67. E na 29ª, a Paula Fernandes cantou Amar de Novo. Eu volto já, meu povo.
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3: 8:12.
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0: Fala comigo que eu tô de volta aqui no Top 30 Nejo do seu fim de semana com Gian e Giovanni. Me faz te odiar. Eles e o Bruno Marrone. É na 26ª posição.
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0: 23ª. Simone Mendes, Me Ama ou Me Larga, é verdade. Na 24ª tem Marcos e Bilute, Sonho de Todo Casal. E a 25ª posição foi do Bruno e do Marrone. Ai, que vontade. Valeu, eu volto já.
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3: 8:24.
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0: Top 30 Nejo tá de volta no seu final de semana. 22ª posição de hoje tem Guilherme Santiago pra Não Lembrar de Mim, com Zezé Di Camargo e Luciano.
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0: Essa foi a 21ª, meu povo, trai a véia, lembrança boa. E agora tem aquele super quadro que você já gosta, que é o quadro Retronejo. A gente vai relembrar agora o sucesso Deserto, que é uma canção da dupla Taíme e Thiago. A faixa faz parte do álbum Perto de Mim, que foi lançado em 2013.
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0: Jorge Mateus, sol nos olhos. E a gente volta rapidubis.
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3: 8h39.
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0: Super fim de semana pra você, meu povo. Esse é o Top 30 Nejo. As 30 mais do sertanejo tocadas aqui no seu final de semana pra dar aquela alegrada, né? Agora vamos com a 19ª posição. Marília Mendonça, Segundo Amor da Sua Vida.
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1: 16ª do Panda, Eu Te Seguro, 17ª na Castela, Olha Onde Eu Tô, e a 18ª posição é do Felipe Araújo, Estranho de Novo. Tá legal? Tá aqui no Top 30 Nejo.
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0: 8h50.
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0: Tô de volta.

0: Top 30 Nejo, agora na 15ª posição, toca pra você, Luan Santana, Olho Marrom.
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